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3: 9 e 2 na Portal.

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2: 9h33.

Obrigado, gente. Boa noite. Ou boa tarde, não sei. Mas...

Obrigado, gente. Eu fico muito nervoso nessa situação aqui, sabe? Mas estou fingindo que não estou.

Obrigado.

0: Muito obrigado mesmo.
1: Grande abraço, seu amigo Léo Siqueira. A gente se vê no próximo programa.
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1: Na Portal 10 e 15.
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1: Essa música é uma homenagem à minha querida mãe, Maria Imaculada Maia, a todas as mães do Brasil.

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2: 00:03. O presidente do Senado Federal, Davi Alcolumbre, decidiu não aplaudir o advogado-geral da União, Jorge Messias, durante homenagem a ele feita no Tribunal Superior Eleitoral na noite da terça-feira. A salva de palmas foi puxada pelo presidente da OAB, Beto Simonetti. Os aplausos duraram cerca de 30 segundos, porém Alcolumbre não se juntou à plateia. Além dele, o presidente da Câmara dos Deputados, Hugo Mota, e o presidente do STF, ministro Edson Fachin, também não aplaudiram. Alcolumbre estava ao lado do presidente Lula e de Paulo Gonet, procurador-geral da República. As autoridades vieram prestigiar a posse do ministro Cássio Nunes Marques como novo presidente da Corte Eleitoral.
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2: Portal FM, 00:05.
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1: Agora 12:39.

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4: Rádio Portal, 1 hora e 2 minutos.

0: Rádio Portal, 1h08.
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1: Rádio Portal. 1 hora, 13 minutos.

Rádio Portal, 1 hora e 22 minutos.

0: Rádio Portal, 1h34.
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1: Rádio Portal, 1 hora e 39 minutos.

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1: Rádio Portal, 1 hora e 45 minutos.

0: Rádio Portal, 1h48.
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0: Fechamos a nossa caixa de lembranças por hoje. Sou o Fábio Santos e deixo você na melhor companhia. 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
4: 2:04.
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4: 2:05.
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2: 3:05.

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1: Deus lhe dá a esperança de um futuro melhor. A gratidão o faz apreciar o presente.
2: 3 e 6.

seguinte, uma pergunta que eu faço pra vocês. É verdade que machão moderno gosta de gravata e de trabalho? Falou.

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4: Não se assuste, todas as coisas cooperam para o bem dos que amam a Deus. O que Deus faz, hoje você não entende, mas entenderá depois.
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7: Agora 4 e 2.

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1: Atenção, artilheiro. Três salvas de tiros de canhão, em honra aos mortos da Ilha da Ilusão.

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5: Hora de acordar, 5 horas, 1 minuto.
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5: Manguaça! 5 horas, 2 minutos. Vamos aí, acordando, tá na hora, hein?
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5: Hora de Acordar. Bom dia, Arco Verde, bom dia, cidade, bom dia, região. Tô chegando pra mais um Hora de Acordar, o forró do Manguaça, na sua Rádio Portal do Sertão FM. Bom dia, bom dia, vamos acordando, tá na hora, hein? Vamos embora, chegando às primeiras de hoje. Eita, vamos embora, bota aí, meu filho, vai começando aí com a talagada de forró.

0: Sua infância foi risonha? Calma, não responda agora. Por favor, não a exponha, que vai chegar a sua hora. A minha foi muito ingrata, tipo caldo de batata sem substância nenhuma. Infância desenxavida, dessas coisas que na vida pobre só aguenta uma. Minha escola foi o campo, minha caneta inchada, meu brinquedo o pirilampo vigilante da baixada. Armei pedra de quixó, cacei preá e mocó, atirei de baladeira, cavei peba em tabuleiro e tirei inchu verdadeiro nas moitas da capoeira. Todo tipo de doença que se contrai na infância, sofri por indiferença da nossa ignorância. Mamãe era benzedeira, rezava oiado, papeira, dor de dente, bucho inchado, febre, espinhela caída, inchação, tosse comprida, arroto choco e puxado. Cresci na fralda da serra ouvindo a voz do vaqueiro que pega, derruba e ferra para seu patrão fazendeiro. Como nativo da selva, pisando a delgada relva a caminho do roçado e recebendo de meus pais os conselhos naturais do meio que fui criado. No fim do ano, uma festa e com ela uma roupa nova. Porque numa época desta, os pais da gente dão prova de solidariedade. Vão às lojas da cidade, compram terno, cinturão, sapato, gravata e cheiro e nos dão algum dinheiro para o parque de diversão. Para mim, compraram um sapato solado de pneu, couro grosso, bico chato, fui calçar. Ele não deu, era menor que meu pé. Mamãe fez logo um panzé, chamou meu pai de suvino. Ele pegou um compasso e disse, ainda hoje eu faço o sapato do menino. Pegou um taco de couro de um boi que a seca matou. Disse, pise aqui, meu louro. Eu pisei e ele traçou. Sisudo de cara feia, cortou, enfiou correia e achando a medida exata, disse, vai ficar barato. Nem fez um par de sapato e nem fez um par de apragado. Fez um troço parecido, uma bainha de foice. Curvado, meio comprido, um pouco estreito no coice. Se esqueceu do pé direito, fez os dois do mesmo jeito. E sem admitir enganos, me deu ordem pra caçar, dizendo, sabe, mas é lá que é sapato pra 10 anos. E minha roupa de festa já compraram? Perguntei. Ele disse, ora esta, não sabe que eu já comprei terna de segunda-feira? E quem vai ser a costureira? Vai ser comadre Dondon do sítio Bicho do Mato, que além de cobrar barato, sabe costurar raion. Parece que eu estou vendo meu primeiro paletó, a velha Dondon cozendo usando uma vista só. Dondon era costureira, nas horas vagas parteira, e birrenta malcriada nunca pegou numa escala. Deu meia volta na sala, não tava a menina tirada. Comigo ela fez assim. No dia que lhe entreguei um corte de pano ruim que de presente ganhei, a velha acendeu o facho, me olhou de cima a baixo e disse, pode-se embora, que daqui pra quinta-feira eu emendo essa poiqueira com fé em Nossa Senhora. E de fato emendou, pois outra coisa ela não fez. Na calça cabiam 2 e no paletó mais de 3. E a gravata, e a camisa. Meu pai disse, não precisa, tem as do meu casamento há muitos anos guardada. Tá um pouco desbotada, mas o pano é 100%. Mamãe lhe fez um apelo com muita diplomacia pra cortar o meu cabelo na antiga freguesia. Ele disse, eu não combino. O cabelo do menino só eu sei como é que presta. Sentou-me sobre um caixão, agarrou um tesourão e começou a cortar da testa. Deixou a minha cabeça como um carneiro sem lã. Depois disse, não se esqueça que a festa é logo amanhã. A igreja tá caiada, a rua tá enfeitada, o carrossé já chegou e até o carramanchão, onde vai ser o leilão, o pato já aprontou. Afinal, chegou o dia 12 do mês de dezembro, festa de Santa Luzia, ainda hoje me lembro. Eu calçado de apracata, de paletó e gravata, parecia um coronel. Entupido de gelada, chamei minha namorada pra correr no carrossel. A concertina tocava a música do Aço Preto e a velha roda girava sobre a luz de carbureto. O dono com um apito apitava e Benedito dava mais um empurrão e os casais de namorados agradeciam sentados por mais uma rotação. Sentei-me numa cadeira ao lado da namorada, Senti logo uma zonzeira e a natureza enjoada. O carrossel embalou. O meu paletó inchou, ficou igual um balão. A vista ficou escura e o povo gritou: segura, cabra do paletózão! Vomitei tanta gelada que antes tinha bebido e perdi a namorada pra um sujeito mais sabido. Fui me lavar no riacho e quando passei por baixo de um puleiro, uma galinha abriu a porta traseira e despejou a sujeira na minha bela roupinha. Pronto, adoeci de novo. E agora o que faço então? Votar pro meio do povo desse jeito? Voto não. Tirei a roupa e lavei sem sabão e pendurei numa rama de cipó. Lá pra alta madrugada veio uma vaca pintada com meu calça e paletó. Sobrou palha pra gata, a cueca, samba, canção, a camisa e a gravata, dinheiro nem o tostão. A miserável da vaca comeu a última pataca. Deixei a festa e a farra, toquei o pé no caminho e no terreiro do ranchinho cheguei ao quebrar da barra. Cheguei como um fugitivo que foge de uma cadeia, cabisbaixo, pensativo, com medo de levar peia. Contei o que se passou, minha mãe acreditou e pai entendeu muito mais. E para finalizar, resolvi apresentar minha infância com meus pais.
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0: Eita, forrozinho bom, compadre Rei. Você aí, você aí por trás da Vila da Rodoviária, você aí na Vila São José, muito obrigado aí pela essa audiência linda, maravilhosa. Não sai daí não, espera aí, daqui a pouco eu tô de volta, é ligeirinho, é VaptVupt.
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0: Olha a hora certa, 6:03.
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0: Olha a hora de acordar! São 6 da manhã, 4 minutos!

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0: A fé em Deus lhe impulsiona a seguir em frente. A gratidão faz reconhecer cada bênção no caminho.
1: 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Olha a hora de acordar, 6 da manhã, 6 minutos.
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eterna, no verdor da mocidade, deixando papai idoso, mamãe já em alta idade, saí andar pelo mundo assim como um vagabundo em busca da vaidade. Os conselhos de papai ouvi-los eu não queria. Se ele me via em farras com maus colegas, dizia: estás no caminho errado. Eu ficava revoltado e ele bastante sofria. Foi só por esse motivo que abandonei meu lar, deixando papai idoso, mamãe querida, a chorar. Fiz mal a quem fez-me o bem, o adolescente não tem o juízo no lugar. Saí como um andarilho de cidade em cidade, gastando dinheiro à toa com farras e vaidade. Sentia prazer imenso, pois não tinha o mínimo senso de responsabilidade. Arranjei falsos amores, bem como falsos amigos, que quando eu não precisava me ofereciam abrigos, mas quando eu necessitava deles que os procurava, se tornavam inimigos. Já fazia 12 anos que eu havia deixado o meu lar, quando uma noite cheguei em casa enfadado, para repousar me deitei e adormeci, e sonhei vendo papai ao meu lado. Todo vestido de branco, pegava na minha mão e dizia assim: meu filho, recebas a minha benção. Vim aqui só te rever, bem como para te trazer meu carinho e meu perdão, e dar-te último conselho: não bebas mais aguardente, pois é um degenerado quem bebe excessivamente. Os que bebem se consomem, e o álcool acaba com o homem, moral e fisicamente. Atender o meu pedido é um dos deveres seus, e fazer-te esse pedido era também um dos meus. Agora vou me ausentar, fiques por mim a rezar, Deus te abençoe e adeus. Quando eu ouvi esta frase, soluçando me acordei, procurei papai no quarto, porém não o avistei. Já não estava ao meu lado, o quarto estava fechado, e eu muito triste fiquei, porque ali conheci que tinha estado sonhando. Naquela hora eu ouvia a passarada entoando uma doce melodia, dando sinal que o dia vinha se aproximando. Antes do sol despontar, eu fui comprar a passagem e rumo à casa paterna segui com muita coragem. Mas não estava risonho, pois só pensava no sonho durante toda a viagem. Quando em casa cheguei, já era quase uma hora. Na porta eu disse: ô de casa! E logo, sem ter demora, ouvi um ruir de chave e uma voz bem suave me responder: ô de fora!

0: E se perturbar, pôs-se os olhos a enxugar, olhou-me cumprimentando. Na sua face se via rugas com facilidade, as quais eram cicatrizes das furadas da saudade, as marcas dos desenganos, dos rastros dos muitos anos que ela tinha de idade. Então eu lhe disse assim, ouça o que pergunto eu: seu esposo está em casa? Ela assim me respondeu, com gesto de agonias: hoje completou 2 dias que meu esposo morreu. Só fui mãe de um filhinho, o qual tenho na lembrança, mas de vê-lo junto a mim não tenho mais esperança, pois ele me abandonou, de casa se retirou quando era quase criança. Quando mamãe terminou de sua história contar, com ela me abracei chorando pra me acabar. Deixei-a surpreendida quando disse-lhe: mãe querida, queiras a mim perdoar, pois eu sou vosso filho e estou arrependido. Vim recomeçar a vida no nosso lar tão querido. Estou cumprindo um dever e procurando atender de pai o último pedido. Então mamãe abraçou-me bastante emocionada, dizendo: graças a Deus, ó meu Deus, muito obrigada. Ouvi meus rogos, quiseste, foste tu, Deus, que trouxeste meu filho à nossa morada. Em nosso lar hoje reina alegria, amor e paz. Eu vivo muito contente, mamãe alegre. Aliás, já estou regenerado, e o que fiz no passado prometo não fazer mais.
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2: Olha a hora certinha pra você aqui na Portal do Sertão FM, 7 da manhã.
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2: Manguaça. Olha a hora certinha pra você, 7 horas 1 minuto.
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2: Meu filho, eu já fui besta, mas só que agora eu desembestei na vida, compadre. Com um forrozinho desse e uma cabocla dançadeira, aí é que é vixe mesmo. Vamos embora, pai, solta!

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2: Ô, seu Mané!
3: Já vai!
2: Vem pra cá, véi, Portuga!
3: Olha eu aqui, rapaz! Opa, salve meu amigo Ludo Gero, como é que vai?
2: Pra começo de conversa, me diga uma coisa. Como vai, seu Mané? Seu Mané, vai banha!
3: Empedernitamente vai. Qual é a novidade, Ludo Gero?
2: A novidade é que eu vou me divorciar da Felomena.
3: Não diga isso que eu não acredito. Por que você vai fazer essa desgraça, rapaz?
2: Eu soube que Felomena andou bebendo aí mais um morador meu chamado Zé Bia. Seu Mané conhece Zé Bia?
3: Peraí, Zé Bia não é aquele amarelinho do cabelo aranzé?
2: Justamente, sim. Isso mesmo. Ah, pois Felomena teve no bar de Duda e bebeu uma cerveja com o danado. O quê? E eu vou me divorciar da mulher e vou dar uma surra. Vou dar uma surra no Zé Bia.
3: Mas, coronel, peraí, como é que você soube que a dona Filomena bebeu com ele, rapaz?
2: Eu cheguei lá no bar e perguntei. Ô, Duda, Felomena teve aqui? Duda disse, teve. Ela teve aqui, tomou uma cerveja mais Zé Bia e saiu-se embora. Tá vendo, seu Mané?
3: Mas, coronel, a cerveja é malzibia, rapaz. Não tem nada de mais zebia. Não é o que você pensou, não, rapaz. Você tá enganado.
2: Então se diz bom.
3: Pois é.
2: Ô, seu Mané, me diga uma coisa. Seu Mané, tem aí muito rapé?
3: Rapé? Peraí, rapé é aquele que você chama torrado?
2: Sim. Seu Mané, me venda aí umas duas sacas de rapé.
3: Peraí, rapaz. Aquilo não é pra usar no curimbó que você vai usar duas sacas de rapé de uma vez?
2: Não, é que eu fiz uns buracos lá no quintal e vou botar o rapé todinho nesses buracos.
3: Pera aí, coronel, mas pra que botar rapé nos buracos?
2: É modo ver se o petróleo espirra.
3: Mas, coronel, que mentalidade desse homem. Você já viu o petróleo espirrar com rapé, rapaz? Você é doido?
2: Mas, seu Mané, aí não espirra não, é? Isso é uma desgraça miserável. E hoje eu tô aperreado, seu Mané. Hoje eu tô apoquentado com o velho meu pai.
3: Ah, é?
2: Desde que minha mãe morreu, o velho só vive noivando com tudo que é de mulher. Já foi noivo da Chiquinha, a depois noivo da Maroca, a depois noivo com Dona Coló e agora já mudou de mulher.
3: Outra? Mas é, ô coronel, qual é a mulher que ele tem agora?
2: Eu soube que o velho agora tá com uma tal de amnésia.
3: Mas, coronel, olha, se ele está com amnésia, então o seu pai perdeu foi a memória.
2: Que nada, ele perdeu foi a vergonha.
3: Mas, coronel, escuta, seu pai ainda trabalha?
2: Trabalha, ele agora é maloqueiro.
3: Oxe, que há, rapaz? Se ele trabalha, como é que pode ser maloqueiro?
2: Ele fabrica mala de viagem e quem fabrica mala é maloqueiro, seu Mané.
3: Ó, coronel, eu não vou discutir com você porque é perder tempo. Diga uma coisa, é verdade que você está querendo cantar numa estação de rádio?
2: Tô treinando, seu Mané. Já faz 3 dias que eu vou pro cemitério e fico cantando lá nas catacumbas.
3: Que é isso, rapaz? Cantando no cemitério nas catacumbas?
2: É que o diretor da rádio me disse que eu precisava de cantar com aima. E onde tem aima é no cemitério.
3: Mas é danado. Tá vendo, pessoal? Olha o pessoal mangando de você, tá vendo?
2: Que é? Vocês nunca viram ninguém, não? Quem não vai mangar da veinha?
3: Que é isso?
2: Que é que você quer também?
3: Tenha calma, coronel, tenha calma.
2: Eu vendo ninguém aí pra estar com kikiki, com ha-ha-ha.
3: Coronel.
2: Camboi de vadir, porque não vão dar um murrinho lá, porque não vão trabalhar.
3: Que é isso, coronel?
2: Fica aqui, todo cheio de calma, cheio de coisa pra vir mangar dos outros.
3: Coronel, faça um negócio. Olha, o pessoal veio pra aqui que eles queriam escutar você cantar alguma coisa, rapaz. Vocês querem cantores?
2: Bem, eu sou cantor e vou cantar. Estão mangando eu porque quero, mas eu vou mostrar a vocês que canto e canto do bom. Eu vou cantar a canção de Pixilinguinha, Rosa.
3: Não é Pixilinguinha, não, coronel. É Pixinguinha. Rosa de Pixinguinha. Aquilo é um poema, é a letra de música, é mais
2: então,
3: bonita.
2: Então, se é Pixinguinha, deve ser da mesma família da Pixilinha.
3: Tá bom. Você é quem sabe.
2: Apoio, mas eu vou cantar.
3: Cante que eu quero escutar.
2: Lá vai. Por favor, fique inquieto e respeite a moda lei.
3: Você quer que eu... quer violão, algum acompanhamento? Não, canta
2: não
3: só.
2: Não quer ser que ninguém me acompanhe.
3: Então,
2: não
3: pronto.
2: Acompanhe ninguém, ninguém me acompanha também.
3: Cante.
2: Apoio, eu vou cantar Rosa. Tu és a divina engraciosa, estrata magistral do amor que foi descosturado e apregado numa cruz das aimas da linda flor que mais já se falou. Minha vida improibida do beija-flor.
3: Eita coisa boa.
2: Se Deus a mostrasse a seu cremente sombiente de luz, amontado numa cela verde e amarela.
3: Eita, coisa linda.
2: O meu carroção junto ao teu vacinado, pregado e multiplicado pelo Zé da Cruz, se fofando, beijo teu.
3: Muito bem.

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0: Lopa, tá na hora, levanta, compadres. Levanta aí, furafronha. São 7 da manhã, 18 minutos.
1: Olha quem vem cantar comigo. É surpresa. É a musa baiana. Finge, senhor meu filho. Me ajude.
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0: Viva!
1: Que é?
0: São João Curtou é mais gostoso.
1: Obrigado. Amigo. Obrigado.
0: Era um sonho.
1: O quê? Tá me arrepiando, né?
0: Eu e Ivete cantando a história do Chevette.
1: Mas é bom. Lembrando da mamãe.
0: Bom demais. Me dê um abraço aqui, chamegou.
1: Chegue.

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0: O Forrozão do Maguaça de hoje está chegando ao seu final. Vamos fechando a bodega, porque está chegando a nossa hora. Bom dia a todos. Que Deus ilumine a todos vocês. Aquele abraço e fiquem com Deus, porque se Ele é por nós, quem será contra nós? Até amanhã!
1: Sanfona fechada. O Hora de Acordar de hoje fica por aqui. Bom dia pra você!
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0: 7:57.
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0: Gangnam Style.
1: Na Rádio Portal, 8 horas 10 minutos.
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0: Na Portal, 8h29.
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0: Portal FM, a hora agora 8h30. O ex-namorado de Elise Matsunaga, Thiago Xereguete Neves, morreu após ser atropelado por vários veículos na rodovia Padre Manuel da Nóbrega, em Praia Grande, no litoral de São Paulo. Os dois se conheceram na Penitenciária 2 de Tremembé, conhecida como Presídio dos Famosos, onde começaram um relacionamento. Thiago era homem trans e foi para a ala feminina do presídio por correr risco de agressões se fosse para a masculina. Ele cumpria pena após tentar matar o avô.

0: Portal FM 8:40.
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0: Legal, para você que tá aqui com a gente na 104,9, colado no radinho, para você que tá no smartphone, no PC, no notebook, aonde quer que esteja, muito obrigado pela audiência. Já já tem mais.
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0: 9:01 na Portal.
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4: 9:03 na Portal FM.
5: O Tribunal de Contas da União, TCU, julgou nesta quarta-feira a improcedência de uma ação que questionava a legalidade de uma licitação de mais de 60 milhões de reais realizada pelo próprio órgão para a contratação de funcionários terceirizados que, segundo a denúncia, farão as funções de servidores de carreira aprovados no último certame. O julgamento, que durou menos de um minuto por não terem sido pedidos destaques, foi realizado em bloco e sem debate. Confirmou a improcedência do processo, segundo os proponentes da ação.

0: 9:15 na Portal.
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0: Bom dia para você, 9:31 na Portal FM.
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0: 9:33 na Portal. O ministro da Secretaria-Geral da Presidência, Guilherme Boulos, afirmou que o governo Lula é contra qualquer tipo de regime de transição para as empresas terem mais tempo de adaptação ao fim da escala 6x1. As declarações ocorreram à imprensa nesta quarta-feira, enquanto chegava a comissão especial sobre a redução da jornada de trabalho na Câmara dos Deputados em Brasília. Boulos sustentou que 37 milhões de brasileiros não têm direito a 2 dias semanais de descanso e afirmou que há um terrorismo patronal contra a proposta.

0: Total 946.
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0: Portal do Sertão FM 104,9, você com a gente aqui na nossa manhã da Rádio Portal. Daqui a pouquinho a gente vai estar conversando com a deputada, a pré-candidata a deputada federal, Liana Cirne, do PT, ela que é vereadora do Recife, é nossa convidada hoje, estamos no aguardo. Mas vamos agora ao Cemitério Parque Vale da Luz, estamos com Janiele Macena na ponta da linha com a gente. Janiele, bom dia, tudo bem com a senhora?
1: Bom dia, Fábio, tudo bem?
0: Janiele, o Cemitério Parque Vale da Luz é o que há de mais moderno, né, nessa parte de conforto, de homenagens, de um lugar para também visitarmos e também mantermos os nossos entes queridos, né? A gente tem observado aí, a gente conheceu a estrutura e viu a forma humanizada, o trabalho. Eu queria que você falasse um pouco da estrutura do Cemitério Parque Vale da Luz.
1: Bom dia a todos que estão ouvindo a rádio. O Vale da Luz é um grande diferencial em Arco Verde, né?
0: Verdade.
1: O Vale da Luz a gente não vende apenas jazigos. A gente vende tranquilidade para a família, a gente tem dignidade no momento mais difícil, a gente tem uma organização, uma estrutura moderna, temos um amplo estacionamento. O acolhimento em si que a gente passa, toda a equipe passa para a família no momento do conforto, né, do conforto emocional. O Vale da Luz tem esse diferencial.
0: Isso é muito importante. Janiele, agora muita gente pensa, e eu confesso que eu também pensava, que o Parque Vale da Luz era um empreendimento apenas para pessoas de alto poder aquisitivo. E a gente tem observado que o Vale da Luz atende todas as pessoas, sem distinção. Queria que você falasse também dessas condições especiais, aquela pessoa... A gente sabe que Arco Verde cresceu muito, a população aumentou e muitas vezes, no caso do falecimento de alguém, era um sofrimento para conseguir uma vaga nos cemitérios públicos, e chegou agora o primeiro cemitério parque, né, que já tem sido um ponto de muito apoio, de muita importância para toda a população.
1: Isso, Fábio. O Vale da Luz, a gente oferece jazigos, né? A gente trabalha com vendas de jazigos. Não só com vendas, né? A gente também dá todo o suporte que a família precisa desde o momento da partida até o momento do pós-luto. A gente trabalha com planos, mensalidades, onde o jazigo hoje, ele está no valor de R$10.000 à vista. O jazigo duplo, ele é de duas gavetas e uma capacidade do ossuário de até quatro ossuários, mas a gente diz que é um rotativo. É um jazigo perpétuo, é um jazigo para a família inteira, né? Aí, esse jazigo hoje está no valor de R$10.000 e ele no valor de atraso é da parte de 12 vezes de mil em até 60 vezes R$260. Então, assim, uma família com quatro pessoas, esse valor de R$260 cabe muito bem no bolso onde a família possa se organizar e fazer a adquisição do jazigo. A gente, hoje em dia, as pessoas têm muito ainda a mente fechada em relação ao cemitério, à compra de um jazigo. Mas a compra de um jazigo não é você estar fazendo uma compra de qualquer coisa. É uma aquisição de uma coisa onde a gente não pode... É uma coisa adiada, né? E você fazendo a compra dele antes do acontecido, no momento que acontecer, a prevenção sendo feita antecipadamente, no momento você vai estar bem mais resguardado. Não é que você não vá ter a sua dor, não é que você não vá passar por aquilo, mas você vai ter menos problemas para resolver no dia. Sendo que, fazendo a compra do jazigo aqui conosco, desde o momento do luto, a partir do momento da perca, a família entrando em contato comigo, e sou uma das pessoas responsáveis, né, pelo atendimento, até o momento da despedida e o pós-luto, a gente dá total suporte à família.
0: Isso é muito importante.
1: A gente não deixa a família despreparada, desapertada de forma alguma.
0: Estamos conversando com...

0: Daniele Macena, diretamente do Cemitério Parque Vale da Luz, e a gente acompanhou também a notícia aí de ofertas de vagas para vendedores, oportunidade de trabalho para aquela pessoa que está aí do outro lado do rádio a nos ouvir, precisando de uma oportunidade. Eu queria que você falasse aqui para o nosso ouvinte nesse momento.
1: Isso, Fábio, a gente abriu vagas agora para vendedores externos. A gente está com essas vagas, quem se identificar na área de vendas, a gente está buscando profissionais, pessoas comunicativas, onde saibam lidar com as pessoas, porque vendas também é uma coisa onde você tem que trabalhar muito a forma de abordar e o pós-venda, a forma que você vai dar o suporte após a sua venda, certo? A gente está procurando esses profissionais comunicativos. Quem quiser, deseja essa oportunidade, pode mandar o currículo aqui para o WhatsApp da empresa, é o 87991202828, e fazer parte do nosso time. A gente só tende a crescer. A gente também vai dar, quando for selecionado esses vendedores, a gente vai dar 2 dias de curso para essas pessoas selecionadas, para entenderem melhor o que é a venda de um jazigo, como trabalhar, como atender as pessoas e como dar o suporte após venda. E isso vamos trabalhar nas vendas externas.
0: Isso é muito importante, então. Janiele, queria agradecer aqui a sua participação, parabenizá-la pelo trabalho, né, e todo o cuidado e a atenção que você tem aos clientes do Cemitério Parque Vale da Luz. Um grande abraço.
1: Obrigado, Fábio. Abraço para você também.
0: Muito bem, conversamos com Janiele Macena aqui na Portal do Sertão FM. Daqui a pouquinho a gente vai conversar com a vereadora do Recife, pré-candidata a deputada estadual pelo Partido dos Trabalhadores, Liana Cirne, nossa convidada aqui na manhã da Portal FM.
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0: Previsão do tempo para hoje, quinta-feira, 14 de maio de 2026. Previsão de um dia de sol com muitas nuvens e períodos de céu nublado. Noite com poucas nuvens. Na madrugada, os termômetros andaram na casa dos 19 graus e a máxima prevista para hoje é de até 26 graus.
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0: 10 horas e 11 minutos na Portal FM.

0: Agora é a música que toca pra você na manhã da Portal FM. A música você vai curtir daqui a pouquinho, porque já são 10 horas mais 11 minutos. Estamos recebendo aqui nos estúdios da sua Portal do Sertão FM 104,9 a vereadora do Recife, pré-candidata a deputada federal pelo Partido dos Trabalhadores, Liana Cirne. A gente está muito feliz em recebê-la aqui nos estúdios da sua 104,9. Vereadora, bom dia, seja bem-vinda, uma satisfação receber a senhora aqui na nossa emissora, tudo bem?
1: Bom dia, Fábio, bom dia, ouvintes da Rádio Portal do Sertão, que alegria estar aqui em Arco Verde mais uma vez, essa terra que eu gosto tanto, que tem tanta cultura, e queria aproveitar para mandar um abraço para os amigos, Sueli Macedo, coordenadora do Sintep de Arco Verde, Josenildo Ferreira, secretário de Juventude do PT de Arco Verde, Drayton Moraes, dirigente do PT, Guilherme Ribeiro, presidente do PT, e Luísa Macedo, executiva municipal do PT. São pessoas muito queridas, para quem eu gostaria de mandar um abraço, mandar um abraço também para a professora Clarissa Marques, da UPE, e mandar um abraço para o Coco Raízes de Arco Verde, que eu sou fã.
0: Muito bem, na pisada dos cocos. Vereadora, a gente ontem inclusive acompanhou uma agenda do senador Humberto Costa, que recebeu o título de cidadão pedrense. O Josenildo, o pessoal do PT de Arco Verde, também estava lá na Cidade da Pedra. Foi um encontro bem interessante, inclusive com a participação do deputado federal Carlos Veras, e uma justa homenagem ao senador Humberto, que tem um compromisso muito de perto ali com o prefeito Júnior Vaz e com o povo da Pedra. E a gente, a senhora também é professora de Direito da UPE, é UPE ou UFPE?
1: UFPE.
0: UFPE, a gente está acompanhando aqui, pesquisando nas redes sociais, né, a sua atuação aqui, o perfil da vereadora. A gente viu muitas lutas que têm sido encampadas, né, ao longo da sua trajetória política, e a gente viu também que a senhora se identifica como mãe atípica, né?
1: Sou mãe atípica de um jovem autista de 20 anos que estuda computação na Universidade Federal Rural de Pernambuco. Sou mãe atípica, ele foi laudado com 15 anos. Foi logo depois que eu me elegi para vereadora que o laudo do meu filho saiu, e isso mudou toda a nossa vida e mudou minha militância também, que eu comecei a militar como mãe atípica e atuar na pauta das pessoas autistas, das pessoas com deficiência, das mães atípicas. É uma luta muito forte nossa.
0: Isso a gente acompanhou lá no Recife, nessa sua luta. A senhora se tornou uma voz ativa na causa do autismo no Recife. No interior, as famílias sofrem ainda mais com a falta de centros de terapia, muitas vezes, né, diagnóstico, tem sido ampliado, inclusive, aqui em Arco Verde e em outros municípios. Mas, já que a senhora está pré-candidata a deputada federal, como a senhora pretende descentralizar e atuar para que esse atendimento de lá de Brasília a senhora possa expandir aqui no nosso estado e cuidar melhor dessas pessoas?
1: Tem que ampliar os centros TEA. Tem que ampliar os centros TEA. E não só os centros TEA, a gente tem que falar das pessoas com deficiência em geral. Então, agora dia 12 de maio foi dia da fibromialgia, uma doença invisível que acomete os seus pacientes de dores intensas e generalizadas no corpo inteiro. Precisa de centro de referência para fibromialgia. A gente precisa de centro TEAS para as pessoas autistas. A gente precisa de mais hospitais, como o Hospital da Criança em Recife, que foi recém-inaugurado e que tem atendimentos especializados para crianças com deficiência. A gente precisa disso no estado inteiro e precisa de investimentos com emendas. A gente precisa de emendas parlamentares para esse tipo de atendimento. E precisa garantir também, Fábio, que as crianças não tenham o seu direito à educação violado. Porque a gente está falando aqui de duas violações mais graves. São várias violações de direitos, mas são duas que são mais graves. Uma delas diz respeito à educação e a outra à saúde. Na saúde, a barreira principal começa com o laudo, a dificuldade de obtenção do laudo, do diagnóstico de autista ou de outra deficiência. É muito difícil a obtenção do laudo. E sem o laudo, Fábio, a gente não consegue ter acesso às outras terapias. Ah, então eu preciso do laudo. E a fila de espera para o laudo no Recife é de 4 anos. Está se trabalhando para reduzir essa fila, né?
0: Imaginemos aqui no interior, né?
1: Imagina no interior. Então, sem o laudo, não tem tratamentos, não tem terapias. E também muito grave é nas escolas particulares, também na área de saúde, para quem é usuário do serviço privado, os planos de saúde cancelando planos de autistas. Isso é um absurdo. E na área pública de educação, a gente tem o problema da falta do acompanhante pedagógico, né? Então, a falta do acompanhante pedagógico faz com que as crianças não possam assistir à aula, então, elas estão matriculadas.

0: na escola, mas elas não podem ir à escola porque falta acompanhante pedagógico. E nos colégios particulares, existe o problema grave de recusa de vaga. O colégio não quer matricular a criança autista. Então, são muitas as lutas que a gente precisa travar em defesa das crianças autistas, das pessoas autistas, das famílias atípicas de um modo geral.
1: Isso é muito importante. Daí a importância, né, de termos lá em Brasília alguém que defenda justamente essas pautas que impactam diretamente na vida de quem mais precisa. Aqui em Arco Verde, eu lembro que num passado não muito distante, a gente teve um aumento exponencial, né, no número de crianças neurodivergentes, e a rede de educação se preparando para atender, inclusive o município tem atendido muito bem, tem avançado muito nesse sentido. Mas a atuação da senhora enquanto vereadora tem sido uma atuação brilhante. A gente vê a senhora sempre defendendo essas pautas e autora de muitos projetos, e eu creio que em Brasília não será diferente. A senhora apresentou o projeto de lei número 80/2026 sobre combate ao machismo nas escolas e tem focado em punições administrativas para agressores, né? E dentro, aqui no interior, a gente tem visto também esses índices de violência, né, do feminicídio, a violência doméstica, inclusive ainda são alarmantes, têm preocupado muito. Como levar essa educação preventiva para as cidades menores, garantir que a lei chegue onde o Estado muitas vezes é ausente?
0: Nós temos no Recife uma lei que já foi aprovada e está em vigor, que é uma lei que pune administrativamente agressores de mulheres, com multas. Então, independentemente da indenização por danos morais que o agressor tenha que pagar à vítima, independentemente da prisão, ou seja, além da prisão, além da indenização por danos morais, ele também teria que pagar uma multa para o município, porque nós entendemos que o agressor, quando ele agride uma mulher, ele não agride apenas a vítima, mas a sociedade como um todo, a sociedade inteira sofre. Então ele tem que pagar uma multa para a sociedade, para o município. E com o valor dessa multa, nós vamos formular políticas públicas para mulheres vítimas de violência. Ou seja, o agressor também tem que custear políticas públicas para mulheres vítimas de violência. E volto a dizer, essa multa ela não substitui a pena de prisão. Ela se soma à pena de prisão e ela se soma à indenização que o agressor eventualmente tem que pagar à vítima. E, além disso, o agressor fica proibido de ser contratado pela prefeitura. Então, digamos que eu tenho um agressor de mulheres que tem uma empresa de transporte de lixo. Ele não pode ser contratado pela prefeitura. A empresa dele, de que ele seja sócio majoritário, não pode ser contratada pela prefeitura, porque ele é um agressor de mulheres condenado pela justiça. Então, nós temos essa lei em vigor na cidade do Recife, e nós estamos com esse projeto de lei que ensina o enfrentamento ao machismo e à misoginia. Porque o que nós constatamos, Fábio, é que hoje 30% das crianças e dos adolescentes estão com formação daquela chamada machosfera, dos red pills. O que que são os red pills? São homens que incentivam a violência contra a mulher, que entendem que a causa das suas frustrações é o feminismo. Então, são homens e meninos de uma masculinidade ressentida, que têm raiva das mulheres, que acham que o problema que eles vivem no mundo, o problema do mundo hoje é que os homens perderam o poder por causa do feminismo. E por isso as mulheres devem ser humilhadas, as mulheres devem ser subdiminuídas, devem ser subjugadas. E esses são chamados red pills. E esse ambiente de machismo, de misoginia, é chamado de machosfera. Então, por causa das redes sociais, são muitos os influenciadores red pill, muitos influenciadores dizendo que as mulheres têm que ser submissas, têm que ser subjugadas, precisam ser inferiorizadas em relação ao homem, voltando

0: voltando à ideologia de que as mulheres não podem estudar, de que as mulheres não podem trabalhar, que as mulheres têm que apenas ser donas de casa e servir ao homem. Ah, então, essa ideologia é uma ideologia preocupante, mas que está crescendo entre jovens, adolescentes e crianças. Então, 30% das crianças e dos adolescentes está sendo educada nas redes sociais por essa machosfera e acredita que as mulheres devem ser inferiorizadas e devem ser submissas ao homem. Então a gente tem que usar a escola como espaço de cidadania, em que se ensine a justiça e a igualdade de gênero, em que nenhum dos dois é inferior a ninguém, nem o homem, nem a mulher, nenhum é inferior. Os dois são iguais em respeito e direitos, e isso precisa ser objeto da nossa educação também.
1: Muito bem, estamos conversando com a vereadora Liana Cirne, pré-candidata a deputada federal pelo PT, e aqui na sua Portal do Sertão FM, trazendo aí as pautas que têm sido defendidas por ela na Câmara de Vereadores do Recife e que pretende levar a nível de Brasil. A gente tem acompanhado também, a senhora é uma entusiasta da mobilidade urbana, das ciclovias. Cada dia que passa, nós estamos entendendo mais do que nunca a necessidade de praticarmos atividades físicas. E essa questão da mobilidade das ciclovias, né? E lá no Recife, a senhora abraçou também essa causa aí pela mobilidade, né? E como adaptar esse conceito de cidades para pessoas em municípios do interior que crescem de forma desordenada, onde o transporte público é quase inexistente, por exemplo? Como é que a senhora pretende, chegando em Brasília, defender essa pauta de forma que os municípios pernambucanos sejam também, impactados?
0: A gente precisa estimular ciclovias em todos os municípios do Brasil e em todos os municípios de Pernambuco. Até porque o ciclista, ele existe. São muitos os usuários de bicicleta. Seja porque às vezes não pode pagar uma passagem de ônibus, seja porque prefere usar a bicicleta como meio de transporte. Então há muitos ciclistas. E esses ciclistas não têm via para eles, não têm espaço para eles, têm que andar no acostamento, com os carros se jogando para cima dos ciclistas muitas vezes. Ah, sem respeito, como se a bicicleta valesse menos que o carro. E isso não é verdade. A bicicleta, inclusive, de acordo com o Código de Trânsito, é um veículo que tem a preferência, porque é um veículo onde o motorista, o pedestre, o ciclista, está mais frágil nesse veículo, ele tem menos proteções. Então, por isso, ele tem que ter preferência, ele tem que ter prioridade. Os carros têm que andar 1,5 metro de distância das bicicletas e a legislação não é cumprida. Então, a gente precisa de programas de educação no trânsito, ensinando para todos a necessidade de se respeitar a bicicleta como meio de transporte, a bicicleta que é um meio de transporte ecológico, né, que não gera emissão de carbono, não polui o meio ambiente e que é muito saudável também para quem é usuário da bicicleta. Então a gente tem que incentivar a bicicleta como meio de transporte, um meio de transporte ecológico, ecologicamente correto, e que, independente disso, as pessoas usam. E usam muitas vezes porque não tem dinheiro para pagar a passagem de ônibus. Ah, então não pode andar sem segurança, tem que andar com segurança. E nos grandes centros urbanos é onde é mais perigoso para o ciclista andar, porque os ônibus, os carros, eles não respeitam o ciclista, e isso a gente precisa de um grande programa de educação, no trânsito.
1: E aí a gente vê a importância, né, de parlamentares comprometidos, né, com a população, pessoas que conheçam de perto a realidade. Isso a senhora tem feito muito bem, vereadora Liana Cirne, pré-candidata a deputada federal pelo Partido dos Trabalhadores. A senhora é autora do Estatuto da Liberdade Religiosa. No sertão temos uma tradição religiosa muito forte, mas também casos de intolerância. Como garantir que todas as crenças e a falta delas sejam respeitadas em um estado tão diverso como o nosso? Como a senhora pretende levar esse debate também para Brasília, sendo eleita deputada federal?
0: A liberdade religiosa é fundamental. Nós não podemos viver num país e num estado fundamentalista em que uma religião queira se sobrepor às demais, todas as religiões, inclusive aqueles que não têm fé. Eu sou católica, né? E a minha fé é uma fé que, felizmente, quase sempre é respeitada. Ela não foi respeitada na época em que Bolsonaro foi candidato a presidente. Muitos pseudo-católicos, pseudo-cristãos invadiam igrejas para agredir padres que faziam homilias mais progressistas. Isso é um desrespeito. Nós tivemos isso em São Paulo, nós temos muito isso contra o padre Júlio Lancelotti, lá em São Paulo. Muitos padres progressistas que sofreram agressões de pseudo-católicos. Eu tenho que chamar pseudo-católico, porque um católico de verdade respeita a autoridade do padre, né? Mas nós temos problemas de racismo religioso contra religiões de matriz africana, nós temos problemas de intolerância religiosa contra uma série de religiões, contra o budismo, contra o espiritismo, contra religiões de matriz africana, e nós precisamos garantir que todas essas religiões sejam respeitadas igualmente e que todas as pessoas possam professar a sua fé, porque a fé é um direito fundamental.
1: Tudo começa no respeito.
0: Tudo começa no respeito, e a fé é fundamental. Eu fico imaginando aqui para os ouvintes da Rádio Portal do Sertão, como é que seria viver se lhe fosse retirado o direito de professar a sua fé. Imagine se lhe fosse retirado o direito de professar a sua fé. Como é que as pessoas iriam viver? Porque a fé é um elemento muito importante da nossa vida. É um elemento fundamental do nosso edifício humano. Se a gente tira a fé, todo o edifício cai. Então a gente tem que respeitar a fé de todos, e a liberdade religiosa é fundamental.
1: Vereadora Liana Cirne conversando conosco, ela que é pré-candidata a deputada federal, às 10 horas mais 30 minutos aqui na manhã da Portal FM. Vamos ao intervalo e daqui a pouquinho a gente volta conversando com ela sobre a ação protocolada ontem contra o senador Flávio Bolsonaro, baseada em áudio sobre o financiamento de uma produção audiovisual, depois do intervalo.
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1: Rádio Portal, agora 10:30.
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5: Para retirar a pele do amendoim, coloque em uma forma e leve ao forno médio a 180 graus por 15 minutos. Retire do forno, deixe esfriar e esfregue com a palma das mãos até retirar toda a casca.
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1: Na Portal FM 10:31.

0: 10:31, seguimos aqui na sua 104,9, conversando com a vereadora do Recife, Liana Cirne. E já agora entrando também, agora no. Nós anunciamos antes do intervalo sobre a ação protocolada, uma representação contra o senador Flávio Bolsonaro. Queria que a senhora falasse sobre esse tema também para o nosso ouvinte.
1: Fábio, o que nós descobrimos ontem, graças à matéria da Intercept Brasil, com aqueles áudios divulgados do senador Flávio Bolsonaro cobrando dinheiro a Daniel Vorcaro, do Banco Master, dono do Banco Master, que está no centro do maior escândalo financeiro que o Brasil já viu, é um horror. Ele cobrando dinheiro, ele cobrou 134 milhões de reais e recebeu 61 milhões de reais para financiar um filme que é propaganda política antecipada. Então, nós fizemos uma representação, protocolamos uma representação junto ao Ministério Público Eleitoral, alegando que houve campanha antecipada e abuso de poder econômico. Porque para essa peça publicitária, porque esse filme é uma peça de campanha antecipada e que contou com um orçamento duas vezes maior do que o orçamento de um agente secreto, por exemplo. Então é um absurdo. Então isso é um abuso de poder econômico. E da onde vem esse dinheiro? Vem do Banco Master, que está no centro do maior escândalo financeiro do Brasil. Então as relações entre Flávio Bolsonaro e o Banco Master agora ficaram evidenciadas. E toda a relação de toda essa família Bolsonaro, porque não é só o Flávio Bolsonaro, né? É o Eduardo Bolsonaro, é o Jair Bolsonaro, é o Ciro Nogueira, que recebia mesada de R$500 mil de reais por mês e que estava cotado para ser o vice na chapa de Flávio Bolsonaro. Então o bolsonarismo está embrincado com esse escândalo do Banco Master. São todos os... O Betel, o cunhado do Daniel Vorcaro, doou para a campanha de Bolsonaro 3 milhões de reais. Foi a maior doação de pessoa física. Foi do Fabiano Zetel, o cunhado de Daniel Vorcaro. Daniel Vorcaro emprestou o jatinho dele para Nicolas Ferreira voar pelo Brasil para fazer campanha para Bolsonaro. Então as relações da família Bolsonaro com o escândalo Bolsomaster são evidentes, são notórias, e agora mais ainda com esse áudio de Flávio cobrando dinheiro para pagar o filme, que os produtores do filme dizem que não receberam esse dinheiro, ou seja, pode ter sido lavagem de dinheiro. Ele pode ter usado o filme para fazer lavagem de dinheiro, porque os produtores do filme disseram que não receberam. Mas ele pagou 61 milhões de reais. O Daniel Vorcaro pagou 61 milhões de reais. Então, o que era isso? Caixa 2 para a campanha eleitoral?
0: Daí a importância da CPI, né?
1: Daí a importância da CPI, que Flávio Bolsonaro não assinou. Flávio Bolsonaro não assinou a CPI do Banco Master. Flávio Bolsonaro não assinou a CPI do Banco Master. Ele disse nas redes sociais que estava lutando a favor da CPI do Banco Master, mas ele não assinou.
0: Esse ainda vai mexer muito com o nosso país nessa questão do Banco Master, porque se a gente observar, o caso tem um escritório, né, da esposa do ministro Moraes, recebeu 129 milhões. Essa denúncia agora de Flávio Bolsonaro, a questão de Ciro... Por outro lado, também o PT no início não assinou também a CPI, né?
1: Não assinou a do deputado Jordi, mas assinou a da Fernanda Melchiona.
0: Então acho que agora é apertar para sair essa CPI, para lavar.
1: Sim, já foram dois pedidos de CPI.

0: a senhora explica para o cidadão aqui de Arco Verde a importância de um deputado federal lá em Brasília? Se a senhora estivesse lá nesse momento, que o Brasil está passando por essa grande turbulência que tanto choca, nos entristece.
1: A primeira coisa é fortalecer o presidente Lula. A primeira coisa é fortalecer o presidente Lula num congresso que tem boicotado o presidente Lula. Vejam como foi difícil para o presidente Lula aprovar a isenção do imposto de renda para quem ganha até 5 mil reais. Foi uma luta. Não queriam. Tudo que o presidente Lula tenta fazer, o Centrão e a direita atrapalham. E a gente tem um congresso de maioria de Centrão e de direita.
0: E muita gente diz que, me permita, vereadora, não se governa sem um Centrão, né? Ele está sempre... Porque se a gente for observar os políticos do Centrão, por exemplo, o Ciro, acho que foi ministro do Bolsonaro.
1: Ministro da Casa Civil.
0: Foi ministro do Bolsonaro, mas já tinha atuado junto ao governo, junto ao PT, inclusive criticando o Bolsonaro, depois vira ministro de Bolsonaro, agora aparece nessa lista do Vorkar. Então é uma confusão muito grande, daí a importância de termos lá em Brasília parlamentares com o histórico da senhora, com essa garra, com essa
1: ousadia. Seja aliado, nós estamos agora na luta pelo fim da escala 6x1, uma escala que é desumana, uma escala que é cruel, principalmente com as mulheres, porque você trabalhar 6 dias na semana e ter um dia que seria pretensamente de folga, mas que não é, porque a mulher precisa fazer a comida da semana inteira.
0: Às vezes tem jornada tripla, né?
1: Tem jornada tripla, quádrupla. A mulher precisa limpar a casa, organizar a casa, lavar a roupa, fazer tudo isso no único dia que sobra para ela. É uma jornada cruel, especialmente para as mulheres. Então a gente tem que acabar com a escala 6x1 sem redução de salário. Essa é uma pauta urgente do presidente Lula e nós precisamos de aliados no Congresso Nacional para apoiar pautas como essa.
0: O ministro Boulos falou que é contra uma transição. Muita gente estava falando sobre uma transição e parte do empresariado é contra isso. Qual o posicionamento da pré-candidata no tocante a essa questão da escala e a transição ou não?
1: Não, isso é uma coisa que pode ser cumprida de imediato. As empresas podem ter um prazo para se adaptar.
0: Mas ele disse que é contra esse prazo, né? Ele se posicionou ontem, pelo menos acompanhei pela...
1: Vou fazer uma publicidade gratuita aqui para uma empresa, porque eu vi recentemente o vídeo do dono da Delicata, que é uma doceria lá de Recife, e ele dizendo que adotou a escala 5x2, acabou com a escala 6x1 na empresa dele e que deu excelentes resultados e que o faturamento, inclusive, aumentou. Né? Então, a gente tem várias empresas que estão experimentando a escala 5x2 e nós entendemos que é possível que haja o cumprimento imediato da legislação, com a reorganização dos quadros de trabalhadores. Em alguns casos, empresas terão que contratar, isso é bom para o país, né, porque são mais empregos, ou sim, a simples reorganização do quadro laboral que já existe na empresa.
0: Muito bem, para você que ligou o rádio, agora estamos conversando com a vereadora do Recife, Liana Cirne, pré-candidata a deputada federal pelo Partido dos Trabalhadores. Agora, vereadora, recentemente a senhora mencionou, pelo menos a gente acompanhou aqui, que o ideal seriam 2 palanques para o presidente Lula aqui em Pernambuco, né? Como a senhora avalia a gestão da governadora Raquel Lira aqui para o Sertão, e ela tem feito o suficiente para estar nesse palanque do PT, ou a senhora ainda enxerga muita distância?
1: Não, essa entrevista eu dei antes do PT tomar a definição. O PT definiu que marcha junto a João Campos, né? Então o palanque é com João Campos. Depois que o PT definiu, me parece que isso
0: está resolvido, então?
1: Está resolvido. O palanque é junto de João Campos e João Campos é o candidato do PT em Pernambuco. Né? Então, agora é claro que é fundamental que quanto mais

0: mais apoiadores haja para o palanque de Lula,
1: É
0: melhor,
1: melhor.
0: melhor, né? O que é fundamental é reeleger o presidente Lula. O presidente Lula está fazendo uma gestão excelente. Agora nós temos muitas novidades. Anteontem ele lançou o Pacto pela Segurança Pública para combater o crime organizado no Brasil, um investimento de 11 bilhões de reais para combater o crime organizado, para fortalecer o sistema prisional, para utilizar tecnologias que a gente imaginava que já deveriam ser utilizadas, né? Como bloqueador de celular. Os presídios agora vão ter bloqueador de celular, os presídios agora vão ter scanner corporal. E uma série de drones, uma série de mecanismos de segurança que já deveria existir e que agora começam a ser implementados pelo governo Lula. Então serão 138 presídios que terão agora protocolo de segurança máxima e presídios onde estão os chefes das facções criminosas. Então é um plano para fortalecer o sistema prisional, para aumentar a taxa de resolução de homicídios, para asfixiar financeiramente o crime organizado, ou seja, impedir a lavagem de dinheiro. A gente sabe que a Operação Compliance Zero, que é essa operação que descobriu toda a movimentação do Banco Master, acaba tendo uma relação com a Operação Carbono Oculto, que é aquela que prendeu os bandidos do andar de cima das coberturas, né, em que havia muitos empresários envolvidos com crime organizado e fazendo lavagem de dinheiro com empresas de fintechs, etc., fazendo lavagem de dinheiro.
1: Influencers, né, também.
0: Influencers fazendo lavagem de dinheiro. Então é fundamental que a gente acabe com o crime organizado, o combate ao tráfico de armas. Tudo isso agora é plano do presidente Lula, plano que ele lançou anteontem, com um investimento de 11 bilhões de reais, e que os estados poderão se associar a essa parceria. Nós esperamos que Pernambuco se associe. E há uma série de outros planos. Agora o presidente lançou o Desenrola Brasil 2.0, impedindo, inclusive, que quem se beneficia do Desenrola, do programa de desendividamento, seja proibido de jogar nos jogos do Tigrinho. Isso é fundamental porque é uma série de famílias que estão endividadas por causa desses jogos do Tigrinho. Garantindo ampliação do crédito para as famílias, isso é fundamental, né? Agora acabou com a taxa das blusinhas também, tudo isso para incentivar o crescimento econômico, o consumo, o comércio e o desenvolvimento
1: Essa
0: do
1: taxa das
0: Brasil.
1: blusinhas, inclusive, foi. Na verdade, ele tinha lançado essa taxa no início do governo, né? A taxa das blusinhas, eu vi uma pesquisa que acho que.
0: A taxa das blusinhas, na verdade, foi um projeto de lei do PL, partido de Bolsonaro.
1: Mas
0: Não
1: o
0: foi
1: presidente, quem sancionou foi Lula, né?
0: Lula sancionou a lei que foi aprovada pelo Congresso, mas o projeto de lei foi um projeto de lei de um deputado do PL. Inclusive, o deputado do PL queria que a taxação inicialmente fosse de 60%.
1: A gente viu uma pesquisa recente, acho que foi Atlas Intel, foi feita em março, falando que nessa pesquisa as pessoas identificaram mais de 62%, salvo engano, que havia sido um erro do presidente Lula ter
0: Sancionado.
1: sancionado essa taxa. Então, com essa, eu acho que quem compra até 50 dólares vai estar isento, então.
0: Vai estar isento. Quem
1: Mas tem a
0: compra
1: questão
0: até.
1: dos estados também, né? Que cada estado também tem o ICMS, a tributação, né?
0: Sim, mas aí vai ser, cada estado tem que definir como é que fica a sua tributação. Agora, a taxa de importação para compras até 50 dólares, essa taxa fica isenta, né? E isso foi um acerto do governo Lula, porque realmente foi uma medida impopular, né? E nós precisamos ouvir a voz do povo, né?
1: Tem que ouvir o povo para acertar. Vereadora, estamos conversando aqui com a vereadora Liana Cirne, ela que inclusive já esteve aqui em Arco Verde, no São João, várias vezes, né? Eu já
0: Isso.
1: tive o prazer de encontrar a senhora. E veio do Recife, né? participar conosco também aqui, fazendo essas visitas pelo interior, na sua pré-candidatura a deputada federal, falando das pautas do seu partido, o PT, e a gente fica muito feliz em poder abrir espaço aqui para que as pessoas, para que os agentes políticos exponham suas ideias, seus projetos, façam as suas colocações. E a senhora veio pela 232, e recentemente a governadora do estado, né, deu início a, foi autorizada aí uma parte agora do da duplicação da 232, que aconteceu lá em, começou com o ex-governador Jarbas, né, com o dinheiro da CELP, agora a gente está vendo aí essa duplicação que vai vir de São Caetano nessa etapa até Belo Jardim. Eleita deputada.
0: Com dinheiro do governo federal.
1: Com dinheiro do governo federal, isso é muito importante. E com a decisão também do estado, né? Mas aí, nesse caso, eleita deputada, a senhora vai poder ajudar também a governadora, se for reeleita, ou o próximo governador João Campos, ou outro que seja eleito, né, lá em Brasília.
0: Com certeza. Qualquer que seja o governador, eu acho que a gente tem que ser republicano, como é o presidente Lula. O presidente Lula, ele não olha para o partido do governador ou da governadora. Ele olha para o povo daquele estado. Então, ele faz política com todos os governadores, e eu acho que, independentemente do resultado eleitoral, eu tenho que ser deputada federal, se eu me eleger, para ajudar o estado, né? Independentemente de quem se eleja.
1: Muito bem, 10 horas mais 48 minutos. Vereadora Liana Cirne, o eleitor aqui do interior, a gente costuma dizer que deputado da capital só aparece aqui de 4 em 4 anos. E qual será o seu canal direto de comunicação com Arco Verde, com as demais cidades do estado, para garantir que as demandas locais não sejam esquecidas lá em Brasília, a senhora chegando lá?
0: Em primeiro lugar, o próprio PT municipal, né? O PT municipal é um instrumento de escuta muito grande, e a gente tem conversado também com setores da agricultura familiar, com professores, eu sou professora, né? Então a gente tem um diálogo direto com professores, com o Sintep, o Sindicato dos Trabalhadores em Educação de Pernambuco, que tem sede em quase todos os municípios de Pernambuco, o PT, que é um espaço de escuta do povo, da classe trabalhadora, e nós nos mantemos unidos, e não pode aparecer de 4 em 4 anos apenas, né? Eu tenho vindo para Arco Verde bastante, né? Tenho vindo para Arco Verde, eu gosto muito de Arco Verde, tenho uma relação boa com a Universidade de Pernambuco daqui, com o campus da Universidade de Pernambuco daqui, tenho amigos e amigas professores, tenho relação com a cultura daqui, e pode ter certeza que a relação vai ser uma relação estreita.
1: Muito bem. Se eleita deputada federal, a senhora terá poder de emendas, né? De emendas e fiscalização. Como a senhora pretende garantir que o dinheiro público aqui em Pernambuco não seja usado para a promoção pessoal de políticos, independente do partido, né? Independentemente do partido, já que essa parece ser uma preocupação, assim, da maioria dos brasileiros hoje?
0: Fábio, esse é um debate que precisa ser mais profundo. Acho que a gente tem que discutir o fim das emendas parlamentares. Não tem cabimento o legislativo executar orçamento. Essa é uma incumbência do executivo. Não deveriam ser os deputados que deveriam ter emendas parlamentares que superam o orçamento de ministérios. Não tem cabimento isso. Não é o legislador que tem que ter dinheiro para investir em emendas. Eu sou contra. Se tiver que votar o fim das emendas parlamentares, eu vou votar contra as emendas parlamentares. Porque quem tem que ter dinheiro é o governante e não o legislador.
1: Mas vereadora, ontem, por exemplo, a gente viu ali no município da Pedra o senador Humberto Costa, o próprio deputado Carlos Veras, temos visto aqui nos municípios a importância dessas emendas, por exemplo, lá no custeio da saúde, que foram liberados recursos do governo federal. A gente viu emendas para construção de, para aquisição de ambulâncias.
0: É claro que, se a gente tem as emendas, a gente tem que usar bem.
1: Isso tem que usar com
0: tem que usar com responsabilidade. Mas o que eu quero dizer é que quem tinha que estar no comando desse orçamento era o poder executivo, é o governante, ele que tinha que estar no comando desse orçamento e não os parlamentares. Os parlamentares, porque tem gente que usa bem, como o senador Humberto Costa, por exemplo, que usa bem as suas emendas parlamentares, como eu, que se tiver emendas parlamentares, com certeza darei uma excelente destinação a elas, ouvindo o povo de Pernambuco, os seus reclamos, mas tem parlamentares que usam dinheiro muito mal, investindo em shows, com um orçamento maior do que o orçamento anual de educação e de saúde do município. Shows milionários em municípios pequenos. Será que essa é uma forma correta de usar o orçamento? Ah, então tem tantos escândalos de desvio orçamentário, né? Tantos de escândalos de desvio de emenda
1: Então, eleita deputada
0: parlamentar.
1: federal, a senhora não destinará emendas, por exemplo, para shows.
0: Para shows, mega shows, não. Para pequenos eventos culturais, eventos de cultura popular. Imagina, por exemplo, aqui o Coco Raízes de Arco Verde. É um show que merece todo o incentivo,
1: É
0: por
1: que
0: exemplo.
1: movimenta a nossa economia.
0: Movimento, economia, mas mega shows com orçamentos superiores à educação e à saúde, isso é um absurdo. Não pode ser assim. Então, é preciso ter o bom senso. Você incentivar um festival local que movimenta a cultura local, que movimenta a cultura regional, que movimenta a economia criativa, isso é uma coisa. Você investir em shows em que o cachê é mais de R$ 1 milhão,
1: É preocupante.
0: e quantos parlamentares fazem isso?
1: Inclusive aqui em Pernambuco, salvo engano, teve uma reunião na AMUB, né? Foi feita uma, acho que uma recomendação de que os shows não ultrapassem os 350 mil reais, né? Que tem sido, na verdade, descumprida essa meta aí. Não sei se foi em comum acordo com o Ministério Público, não sei se a vereadora tem essa informação.
0: Nós temos que acabar com esse tipo de desvio de dinheiro público. Agora, o que eu entendo é o seguinte: enquanto os parlamentares tiverem emendas, eu vou usar minhas emendas. Eu vou usar minhas emendas da melhor e mais responsável maneira possível. Mas se eu tiver que votar no Congresso Nacional, eu vou votar pelo fim das emendas parlamentares impositivas, porque eu entendo que isso é um desvio de dinheiro público.
1: Tá, ok, muito bem colocada essa sua posição. Às 10 horas mais 54 minutos, a gente está muito feliz em contar com a sua participação
0: Eu que agradeço.
1: e queremos, na verdade, já desejar boa sorte aí. A gente acompanha seu mandato sempre em defesa do povo, isso é muito importante, esse seu posicionamento firme, né? Isso mostra a força. A senhora também acaba inspirando também outras mulheres a terem essa sua garra, essa sua coragem, né, de
0: Obrigada.
1: sair andando o estado todo, sair lá do Recife e vir aqui. A gente está muito feliz, até mesmo porque é a nossa primeira entrevista aqui com agente político na emissora, e queremos agradecer a sua assessoria pelo contato conosco, ter atendido o nosso convite, né, e deixá-la à vontade para as suas considerações finais. E vamos para frente, vamos. O Brasil está precisando de parlamentares sérios. E a gente vê na senhora essa capacidade de ação. Sucesso aí na
0: Muito
1: caminhada.
0: obrigada, Fábio. Quero agradecer, dizer que me honra muito ser a primeira parlamentar entrevistada aqui pela Rádio Portal do Sertão. E dizer que eu quero voltar muitas vezes. Adorei a entrevista. Espero poder voltar muitas vezes conversar com seus ouvintes e com você, Fábio. Obrigada.
1: Obrigado, Liana Cirne, vereadora do Recife, pré-candidata a deputada federal pelo Partido dos Trabalhadores. Às 10h55, um ótimo dia para todos. Siga ligado aqui na nossa programação, na nossa manhã da Portal.
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3: Aqui na Portal 10h56.
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5: Para mim ou para eu fazer? Lembre-se do que dizia sua professora de português. Mim não faz nada. Isso mesmo, mim é um pronome pessoal oblíquo e não pode vir antes de um verbo exercendo função de sujeito em uma oração. Sendo assim, o correto é para eu fazer para eu falar, para eu estudar e assim por diante com os demais verbos.
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5: Pra quem tá em casa, no trabalho, obrigado pela audiência. O sucesso vem chegando na Portal.

0: 11 horas mais 9 minutos na Portal FM.
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0: Muito, muito, muito obrigada, gente. Obrigada demais mesmo.
1: Já, já a gente tá de volta misturando música e notícia aqui na manhã da Portal FM, depois de mais uma super sequência. Segura aí.
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1: Agora na Portal, 11:27.
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1: 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O ex-governador de Minas Gerais e pré-candidato à presidência da República, Romeu Zema, do Novo, criticou o adversário na disputa presidencial, Flávio Bolsonaro, após o site Intercept publicar áudios nos quais o filho do ex-presidente Jair Bolsonaro pede a Daniel Vorcaro, do Banco Master, dinheiro para completar um filme sobre a história do pai. A existência da conversa entre Flávio e Vorcaro foi confirmada pelo Globo. Zema afirmou que ouvir Flávio cobrando o dinheiro do Vorcaro é imperdoável, é um tapa na cara dos brasileiros de bem. Não adianta criticar as práticas de Lula e do PT e fazer a mesma coisa. É preciso ter credibilidade para mudar o Brasil, disse Zema em uma gravação nas redes sociais.

0: 11:39 na Portal.
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0: As últimas de hoje para você aqui na Portal FM. Um abraço, gente. Obrigado pela audiência e até o próximo programa.
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4: Portal FM, agora 12:01.
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4: Aqui na Portal, 12:02.

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1: Portal FM, agora 12:25.

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3: Aqui na Portal 1 e 3.

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1: Portal FM 1 e 18.

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1: Na sua Portal FM, 1h56.

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1: O ex-governador de Goiás e pré-candidato à presidência da República pelo PSD, Ronaldo Caiado, afirmou ao broadcast político, o sistema de notícias em tempo real do Grupo Estado, que classifica como movimento criminoso a decisão do presidente Lula de retirar a taxa das blusinhas há 5 meses das eleições, sendo que o tributo foi sancionado pelo próprio governo. As declarações à reportagem ocorreram durante as agendas do governador em Brasília nesta quarta-feira, dia 13, dia seguinte à edição da medida provisória que isenta a tributação para compras internacionais até 50 dólares.
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Opa, boa tarde para quem tá em casa, para você que está no trabalho, para quem tá viajando no carro agora. Obrigado pela carona. Por aqui o seu amigo Sandro Cavalcante. Você que tá no comércio, aumente o volume do seu rádio e aumente também o volume das vendas, porque o Boa Tarde na Portal já está no ar.

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1: Portal FM 12:16.

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Vamos aqui abraçando o pessoal na Vila da Rodoviária, no loteamento Melancia, na Coab 2, Fundação Terra. Já já eu volto com muito mais músicas no Boa Tarde na Portal.

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2: Portal FM 3 e 3.
3: O presidente do Senado Federal, Davi Alcolumbre, decidiu não aplaudir o advogado-geral da União, Jorge Messias, durante homenagem a ele feita no Tribunal Superior Eleitoral na noite da terça-feira. A salva de palmas foi puxada pelo presidente da OAB, Beto Simonetti. Os aplausos duraram cerca de 30 segundos, porém Alcolumbre não se juntou à plateia. Além dele, o presidente da Câmara dos Deputados, Hugo Mota, e o presidente do STF, ministro Edson Fachin, também não aplaudiram. Alcolumbre estava ao lado do presidente Lula e de Paulo Gonet, procurador-geral da República. As autoridades vieram prestigiar a posse do ministro Cássio Nunes Marques como novo presidente da Corte Eleitoral.
4: Não se assuste. Todas as coisas cooperam para o bem dos que amam a Deus. O que Deus faz, hoje você não entende, mas entenderá depois.
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2: Portal FM 3 e 4.

E aqui a música toca na medida certa para o ouvinte. Deixa eu abraçar o pessoal do bairro JK, a turma na Policlínica. Vamos de música!

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1: Portal FM 3 e 18.

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Portal do Sertão FM, finalizando mais um Boa Tarde. Obrigado pela audiência do nosso programa. Para quem acompanhou com o radinho, para quem curtiu no celular ou computador, muito obrigado a todos. Grande abraço do Sandro Cavalcante e até o próximo programa.

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1: Na Portal do Sertão 41.
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1: Se ligue na hora 4:02.

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0: Alô, amigos, senhores, senhoras, senhoritas, moços, é com carinho que nós estamos chegando. Um abraço carinhoso, um zoom
1: do milionário.
0: E um abraço do Zé Rico para todos vocês.

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1: 4:32 na Portal FM.
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1: Se ligue na hora da Portal 4:34.

0: Esta é a Portal do Sertão na Terra do Cardeal e a hora certa, 4h54.
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0: Guardamos as boas energias e as lembranças revividas nesta tarde. O do nosso tempo se despede agradecendo imensamente a sua audiência na Portal FM. Fiquem bem e até logo.
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4: Portal FM 5 e 2.
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7: Agora na Portal 5 e 3.

0: ministro da Secretaria-Geral da Presidência, Guilherme Boulos, afirmou que o governo Lula é contra qualquer tipo de regime de transição para as empresas terem mais tempo de adaptação ao fim da escala 6x1. As declarações ocorreram à imprensa nesta quarta-feira, enquanto chegava a comissão especial sobre a redução da jornada de trabalho na Câmara dos Deputados em Brasília. Boulos sustentou que 37 milhões de brasileiros não têm direito a 2 dias semanais de descanso e afirmou que há um terrorismo patronal contra a proposta.
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2: Na Portal 5 e 6.

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0: cantando coisas já.
1: Flávio Bolsonaro confirma pedido de dinheiro a Vorcaro para financiar filmes sobre o pai, mas nega irregularidades. Pré-candidato a presidente, senador disse que patrocínio era privado, não houve recebimento de vantagens indevidas e defende CPI sobre Banco Master. Segundo nota publicada pelo senador, mais do que nunca é fundamental a instalação da CPI do Banco Master. De acordo com ele, é preciso separar os inocentes dos bandidos.
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1: 5:12 na Portal.

0: O presidente Lula anunciou nesta terça-feira a revogação da chamada taxa das blusinhas, ou seja, da cobrança de 20% em imposto de importação sobre compras internacionais abaixo de $50. A medida acontece há 5 meses das eleições de 2026. O imposto sobre compras de até $50 em sites do exterior foi considerado o maior erro do presidente Luiz Inácio Lula da Silva por 62% dos entrevistados pela pesquisa Atlas Intel, em parceria com a Bloomberg. O estudo foi divulgado recentemente, em 26 de março de 2026.
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0: O Tribunal de Contas da União, TCU, julgou nesta quarta-feira a improcedência de uma ação que questionava a legalidade de uma licitação de mais de 60 milhões de reais realizada pelo próprio órgão para a contratação de funcionários terceirizados que, segundo a denúncia, farão as funções de servidores de carreira aprovados no último certame. O julgamento, que durou menos de um minuto por não terem sido pedidos destaques, foi realizado em bloco e sem debate. Confirmou a improcedência do processo, segundo os proponentes da ação.
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0: 5h27 na Portal.

0: O ex-namorado de Elise Matsunaga, Thiago Xereguete Neves, morreu após ser atropelado por vários veículos na rodovia Padre Manuel da Nóbrega, em Praia Grande, no litoral de São Paulo. Os dois se conheceram na Penitenciária 2 de Tremembé, conhecida como Presídio dos Famosos, onde começaram um relacionamento. Thiago era homem trans e foi para a ala feminina do presídio por correr risco de agressões se fosse para a masculina. Ele cumpria pena após tentar matar o avô.
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0: ex-governador de Minas Gerais e pré-candidato à presidência da República, Romeu Zema, do Novo, criticou o adversário na disputa presidencial, Flávio Bolsonaro, após o site Intercept publicar áudios nos quais o filho do ex-presidente Jair Bolsonaro pede a Daniel Vorcaro, do Banco Master, dinheiro para completar um filme sobre a história do pai. A existência da conversa entre Flávio e Vorcaro foi confirmada pelo Globo. Zema afirmou que ouvir Flávio cobrando o dinheiro do Vorcaro é imperdoável, é um tapa na cara dos brasileiros de bem. Não adianta criticar as práticas de Lula e do PT e fazer a mesma coisa. É preciso ter credibilidade para mudar o Brasil, disse Zema em uma gravação nas redes sociais.
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2: Na Portal 539.

0: Vaticano ameaçou de excomunhão nesta quarta-feira, dia 13, um grupo católico dissidente ligado à defesa da missa em latim. Caso eles insistam em ordenar novos bispos sem a autorização do Papa Leão XIV. Esta é a primeira vez que o novo pontífice faz uma ameaça com a punição mais severa da Igreja Católica. O escritório doutrinário do Vaticano informou à Fraternidade São Pio X, sediada na Suíça, que qualquer ordenação de bispos sem o devido consentimento do Papa configuraria um cisma, ou seja, uma ruptura formal com o pontífice.
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2: Portal FM 5:44.

0: O ministro da Secretaria-Geral da Presidência, Guilherme Boulos, afirmou que o governo Lula é contra qualquer tipo de regime de transição para as empresas terem mais tempo de adaptação ao fim da escala 6x1. As declarações ocorreram à imprensa nesta quarta-feira, enquanto chegava a comissão especial sobre a redução da jornada de trabalho na Câmara dos Deputados em Brasília. Boulos sustentou que 37 milhões de brasileiros não têm direito a 2 dias semanais de descanso e afirmou que há um terrorismo patronal contra a proposta.
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0: O Tribunal de Contas da União, TCU, julgou nesta quarta-feira a improcedência de uma ação que questionava a legalidade de uma licitação de mais de 60 milhões de reais realizada pelo próprio órgão para a contratação de funcionários terceirizados que, segundo a denúncia, farão as funções de servidores de carreira aprovados no último certame. O julgamento, que durou menos de um minuto por não terem sido pedidos destaques, foi realizado em bloco e sem debate, confirmou a improcedência do processo, segundo os proponentes da ação.
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2: Na Portal FM, um minuto para as 18 horas.

0: Chegamos ao final de mais um dia. É hora de agradecer a Deus. Se até aqui o Senhor nos ajudou, se até aqui nos sustentou, Ele vai continuar nos ajudando. 1 Samuel, capítulo 7, versículo 12. Que possamos nos lembrar das coisas que o Senhor já fez na nossa vida e na vida dos nossos semelhantes. Deus é fiel e poderoso. Ele opera maravilhas. Não há absolutamente ninguém comparável a Ti, ó Senhor. Tu és grande e grande é o poder do Teu nome. Jeremias, capítulo 10, versículo 6. Pois o Senhor é grande e muitíssimo digno de louvor. Ele deve ser mais temido que todos os deuses. 1 Crônicas, capítulo 16, versículo 25. Ao único que faz grandes maravilhas, o seu amor dura para sempre. Salmos 136, 4. Grande é o nosso soberano e tremendo é o seu poder. É impossível medir o seu entendimento. Salmos 147, 5. Dai graças ao Senhor. Invocai o seu nome. Tornai manifestos os seus feitos entre os povos. Relembrai que é excelso o seu nome. Isaías, capítulo 12, versículo 4. 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
2: 6:07 na Portal.
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1: Terceiro, e o Brasil precisa de fertilizante. E o Brasil não pode ser importador de 90% do fertilizante que a nossa agricultura precisa. O Brasil precisa ser dono do seu nariz e produzir os fertilizantes.
2: A fábrica tem capacidade para produzir 1.300 toneladas de ureia e 1.300 toneladas de amônia por dia. Volume que atende 5% da demanda nacional de fertilizantes nitrogenados. Segundo a presidente da Petrobras, Magda Chambriard, até 2028, com o funcionamento de mais 3 fábricas, a produção deve crescer ainda mais no país.
3: Com a fábrica de Mato Grosso, com a fábrica do Paraná, com a fábrica de Sergipe e com a fábrica da Bahia, nós vamos produzir 35% do fertilizante nitrogenado que o Brasil precisa.
2: Os fertilizantes são usados principalmente em plantações de milho, café, trigo, algodão e cana-de-açúcar. Eles aumentam a produtividade no campo, o que leva a alimentos mais baratos na mesa do consumidor. Com maior produção nacional, o Brasil reduz a dependência da importação de fertilizantes, diminuindo custos para produtores rurais. Em momentos de crise internacional, o abastecimento interno também fica menos vulnerável. O ministro da Agricultura e Pecuária, André de Paula, destacou a importância dos fertilizantes num cenário de crescimento do setor agrícola.
4: No ano passado, o agro cresceu 11,7%. Então, quando nós fazemos um esforço como esse, ampliamos a nossa capacidade de produzir, o agro nos surpreende, cresce tanto que a gente já precisa de produzir ainda mais.
2: Segundo a Petrobras, cerca de 3.600 empregos diretos e indiretos foram gerados com a retomada da fábrica. De Camaçari, na Bahia, Luana Karen.
5: Pois é, a safra brasileira de grãos deve bater mais um recorde neste ano, com estimativa de 358 milhões de toneladas, segundo a Conab, a Companhia Nacional de Abastecimento.
6: Isso significa um aumento superior a 2% em relação à safra passada.
5: O IBGE também projeta uma safra recorde com destaque para a produção de café.
7: Do campo para a mesa dos brasileiros e para o mundo, o Brasil segue consolidando a posição de potência agrícola global. Os números mais recentes do Instituto Brasileiro de Geografia e Estatística e da Companhia Nacional de Abastecimento mostram que a safra de grãos deve bater novos recordes em 2026. Pelos dados do IBGE, a produção de cereais, leguminosas e oleaginosas deve chegar a 348 milhões e 700 mil toneladas. Já o levantamento da Conab é ainda mais otimista e projeta 358 milhões de toneladas. Segundo o presidente da Conab, Silvio Porto, a soja deve alcançar mais um recorde histórico, com produção de 180 milhões de toneladas. O milho também mantém números robustos, com mais de 138 milhões de toneladas, ajudando o país a manter posição de destaque entre os maiores produtores de alimentos do planeta.
8: Nós fizemos ajustes em relação à área de soja no estado do Paraná, nós conseguimos então fazer esse ajuste em relação a ultrapassar 180 milhões de toneladas. E no milho, é um ajuste principalmente de produtividade, principalmente porque o estado do Mato Grosso está com uma perspectiva de termos uma excelente produtividade.
7: O café também aparece com perspectiva histórica, superando 66 milhões de sacas, destaca Carlos Alfredo Guedes, gerente da agricultura do IBGE.
9: São 4 milhões de toneladas de café, é um crescimento de 14,9% em relação ao ano anterior, com um crescimento de 20% da espécie arábica e de 6% da espécie canefa. As condições climáticas estão muito boas para o desenvolvimento das lavouras esse ano e, além disso, os preços também estão bem favoráveis nos últimos anos, né?
7: O Centro-Oeste continua liderando o mapa da produção agrícola brasileira, responsável por metade de toda a safra nacional. Mato Grosso segue como o maior produtor de grãos do país. Reportagem Pablo Mundim.
6: Agricultores familiares que produzem alimentos frescos e saudáveis chegam a quem mais precisa.
5: Assim funciona o PAA, Programa de Aquisição de Alimentos. O governo compra a produção dos pequenos agricultores, garantindo renda para eles, e distribui esses alimentos para instituições públicas que atendem pessoas em situação de vulnerabilidade.
6: Desde o início do programa, o PAA já beneficiou 47 mil associações.
10: Em Tapauá, no Amazonas, o sustento das famílias vem das águas. Com mais de 20 mil habitantes, a economia da cidade é influenciada pela pesca e agricultura de várzea. A Ana Paula Reis Lima lidera a Associação Indígena Povos das Águas, na terra indígena Paricá. Ela conta que o manejo do pirarucu tem mudado a vida das famílias da região, que só neste ano comercializaram 17 toneladas do peixe para a Conab, por meio do Programa de Aquisição de Alimentos, PAA.
11: Foi muito boa, né, a gente ter acessado essa política, né, ter chegado até a gente, porque ela valoriza e dá autonomia ao povo.
10: Pelo PAA, o governo compra a produção da agricultura familiar e destina para entidades sociais e instituições públicas que atendem pessoas em situação de vulnerabilidade. Agora, a pesca produzida pela associação que a Ana Paula pertence vai garantir uma refeição de qualidade para quem não teria acesso.
11: A gente se sente feliz pela gente ter entregado um produto de qualidade, um produto da região, né? E de ver esse produto tá chegando na mesa das pessoas que às vezes nem têm as condições de comprar um produto, né, de qualidade, e de atender as próprias pessoas do município, da região.
10: Neste ano, o Ministério do Desenvolvimento e Assistência Social, Família e Combate à Fome destinou 450 milhões para a Companhia Nacional de Abastecimento executar o programa de aquisição de alimentos. Mas, de acordo com o presidente da Conab, Silvio Porto, nos últimos 3 anos, os valores reservados ao programa superam 3 bilhões de reais.
8: Nesses 3 anos, já foram mais de 3,6 bilhões de reais que o MDS destinou para a Conab. Esse programa, ele foi muito relevante para a promoção do direito humano à alimentação, assegurando transferência de renda para essas famílias que produzem alimentos, comida de verdade, e fazendo com que a população em situação de insegurança alimentar seja atendida pelo PAA.
10: O PAA foi criado em 2003 com o objetivo de promover o acesso à alimentação e incentivar a agricultura familiar. Dados da Conab apontam que desde a criação do programa até 2024, cerca de 9 mil organizações produtoras da agricultura familiar foram contratadas por meio do programa, beneficiando 47 mil instituições em todo o país. Reportagem Graziele Bezerra.
5: Representantes do governo brasileiro e da União Europeia se reuniram nesta quarta-feira para discutir as restrições da Europa à carne brasileira.
6: Uma decisão do bloco europeu retira o Brasil da lista de países autorizados a exportar produtos de origem animal a partir de setembro.
5: Ficou definido que nos próximos 10 dias, o governo brasileiro vai enviar informações complementares sobre o uso de antimicrobianos na cadeia de proteína animal.
6: A União Europeia também informou que cada produto, como carnes, ovos e mel, será analisado separadamente.
5: O ministro da Agricultura, André de Paula, disse que o Brasil enviará todas as respostas no prazo.
6: E lembrou que o Brasil tem sólido sistema de defesa agropecuária.
5: O Atlas dos Remanescentes Florestais da Mata Atlântica registrou o menor índice de desmatamento do bioma em 40 anos.
6: De acordo com o INPE, o Instituto Nacional de Pesquisas Espaciais e a Fundação SOS Mata Atlântica, o desmatamento caiu de 14.366 hectares em 2024 para 8.668 hectares em 2025, o que representa uma queda de 40%.
5: Para a pesquisadora do INPE, Silvana Amaral, o resultado é uma conjunção de ações para conter o desmatamento.
12: E a gente atribui isso a um conjunto de medidas que foram tomadas tanto da sociedade civil quanto das políticas públicas, né, voltadas para a contenção do desmatamento. E eu acho que existe também um aumento da consciência, sabe, das pessoas na conservação dessas áreas de Mata Atlântica. Tem várias iniciativas de produção de mudas, distribuição de mudas, de regeneração induzida para contenção do desmatamento.
6: Pelas redes sociais, o vice-presidente Geraldo Alckmin disse que o resultado reflete o compromisso do Brasil com a preservação ambiental e que mostra o retorno da fiscalização e o combate sério ao desmatamento em todas as regiões do país.
5: Atualmente, o país conta com cerca de 24% da cobertura original da Mata Atlântica. Desse total, cerca de 12% correspondem às chamadas florestas maduras, que são monitoradas pelo Atlas.
6: Cooperativas e associações da agricultura familiar que atuam no Cerrado podem inscrever projetos voltados para a produção de alimentos no edital Cerrado Mais Cooperativo.
5: Os projetos devem incluir ações de beneficiamento e comercialização e ter valor mínimo de R$5 milhões, abordando empreendimentos coletivos no bioma.
6: A iniciativa é uma parceria entre o Ministério do Desenvolvimento Agrário e Agricultura Familiar e o BNDES, o Banco Nacional de Desenvolvimento Econômico e Social.
5: A chamada prioriza a inclusão produtiva de mulheres, jovens, extrativistas e povos e comunidades tradicionais.
6: As inscrições podem ser realizadas até o dia 31 de julho e os detalhes da chamada pública estão disponíveis em bnds.gov.br.
5: Após as secas históricas registradas em 2023 e 2024 na Amazônia, o governo do Brasil antecipa ações para enfrentar o período.
6: As iniciativas querem evitar prejuízos ao transporte de passageiros, ao abastecimento de cidades e ao fluxo de cargas na região norte.
13: O governo do Brasil antecipou medidas para reduzir os impactos de uma possível nova estiagem na Amazônia este ano. Entre as ações previstas, incluem o planejamento de dragagens, manutenção de hidrovias, reforço na sinalização náutica e monitoramento contínuo das condições de navegabilidade. O objetivo é preservar o transporte de passageiros, garantir o abastecimento das cidades e manter o fluxo de cargas na região norte. A iniciativa foi motivada pelas secas históricas de 2023 e 2024, que afetaram diretamente no abastecimento e na mobilidade na região norte, como nos municípios de Manacapuru, Tabatinga, Itacoatiara e Parintins. Além dos impactos logísticos, a estiagem provocou isolamento de comunidades ribeirinhas e indígenas e aumentou os desafios de abastecimento em municípios dependentes do transporte hidroviário. Nos últimos anos, rios como Amazonas e o Solimões registraram níveis críticos, comprometendo a navegação e afetando diretamente a mobilidade e o abastecimento de municípios da região. Diante desse cenário, o Ministério de Portos e Aeroportos e o Departamento Nacional de Infraestrutura de Transportes passaram a estruturar ações permanentes para períodos de seca. As ações incluem acompanhamento técnico contínuo das cotas dos rios, definição antecipada de trechos prioritários para dragagem e articulação com operadores logísticos da região norte. Thaisa Vitória para a Voz do Brasil.
5: Uma forma simples do governo contratar serviços de microempreendedores individuais.
6: Pela plataforma Contrata Mais Brasil, é possível encontrar serviços como pequenos reparos e jardinagem.
5: E agora a ferramenta ampliou o número de atividades disponíveis, de 47 para 107.
6: Com essa ampliação, o Ministério da Gestão e da Inovação em Serviços Públicos espera alcançar mais de 1 milhão de profissionais.
14: O pernambucano Gutenberg da Silva Ferreira é microempreendedor individual desde 2021. Ele conta que durante um tempo prestava serviços de elétrica, encanamento e pequenas obras para complementar a renda da família, enquanto mantinha um trabalho fixo. A mudança começou em 2025, quando Gutenberg se cadastrou na plataforma Contrata Mais Brasil do governo federal e começou a ter acesso a mais oportunidades de contratação. Com o aumento dos serviços, ele relembra como viu seu faturamento dar uma guinada.
15: O ano passado faturei 60 mil, só através da plataforma. Aumentei minha renda, consegui ter mais tempo com a família.
14: Desde 2025, microempreendedores individuais, fornecedores de alimentos, incluindo agricultores familiares, cooperativas e empresas de todos os tamanhos, podem oferecer seus serviços diretamente ao governo por meio da plataforma plataforma Contrata Mais Brasil. O funcionamento é simples. O órgão público abre um chamado com a necessidade de serviço ou de aquisição de alimentos e os fornecedores cadastrados podem enviar suas propostas com o preço pelo qual realizariam o trabalho. No final do prazo, o órgão escolhe a melhor proposta e fecha a contratação. O modelo tem dado tão certo que em abril o Ministério da Gestão e da Inovação e Serviços Públicos ampliou de 47 para 107 o número de atividades que integram as categorias de serviços disponíveis no Contrata Mais Brasil. Com a mudança, a medida deve alcançar mais de 1 milhão de MEIs no país, segundo o secretário de Gestão e Inovação, Roberto Pojo.
16: A gente aumentou mais 60 serviços. Você imagina, né? 107 serviços, a gente pode contratar, acho que, praticamente tudo que é necessário ali para o ente público. Com essa ampliação, a gente olhando a base de cadastros de MEIs no Brasil, a gente alcança o potencial de 1,3 milhões de profissionais.
14: Em pouco mais de um ano, o Contrata Mais Brasil já movimentou mais de 20 milhões de reais em recursos públicos e gerou mais de 6.500 oportunidades, de acordo com dados do governo. Para se cadastrar, basta acessar o site gov.br/contrata-mais-brasil. Reportagem Gabriela Noronha.
5: Começa amanhã o pagamento do quarto lote do abono salarial, que beneficiará mais de 4 milhões de trabalhadores dos setores público e privado.
6: Vão receber o benefício os nascidos nos meses de maio e junho, inscrito no PIS ou PASEP há pelo menos 5 anos.
5: E aqueles que receberam até R$ 2.766 por mês e trabalharam pelo menos 30 dias com carteira assinada.
17: Trabalhadores nascidos em maio e junho começam a receber nesta sexta-feira, dia 15, o quarto lote do abono salarial do PIS/PASEP. Segundo o Ministério do Trabalho e Emprego, mais de 4 milhões e meio de pessoas têm direito ao benefício neste lote, totalizando a liberação de 5 bilhões e 700 milhões de reais. Em 2026, o calendário de pagamento do abono salarial referente ao ano base de 2024 iniciou os pagamentos em 16 de fevereiro. Os valores vão ficar disponíveis aos trabalhadores até o fim do calendário. O pagamento será feito pela Caixa Econômica Federal para trabalhadores da iniciativa privada e pelo Banco do Brasil para servidores públicos. Tem direito ao abono quem está inscrito no PIS ou PASEP há pelo menos 5 anos, recebeu até R$ 2.766 por mês, em média, no ano base, e trabalhou pelo menos 30 dias com carteira assinada. O pagamento do PIS vai ser feito prioritariamente em conta da Caixa ou pelo aplicativo Caixa Tem. Já o PASEP será pago em conta bancária via PIX, TED ou presencialmente nas agências do Banco do Brasil. As consultas podem ser feitas pela Carteira de Trabalho Digital no portal gov.br, pelo telefone 158 ou nas Superintendências Regionais do Trabalho. Lucília Araújo para a Voz do Brasil.
6: E essas foram as notícias do Governo do Brasil.
5: Uma realização da Secretaria de Comunicação Social da Presidência da República.
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5: Fique agora com as notícias do Poder Judiciário e do Congresso Nacional. Boa noite.
6: Boa noite para você e até amanhã.
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20: STF valida lei sobre igualdade salarial entre homens e mulheres.
21: STJ decide que é incabível mandado de injunção para pedir autorização de plantio doméstico de cannabis.
20: Tribunal Regional Eleitoral de São Paulo busca voluntários com conhecimento em Libras para as eleições deste ano.
21: Boa noite, eu sou Marcela Luiza.
20: E eu sou Arthur Filho.
21: O Supremo Tribunal Federal, por unanimidade, decidiu que é constitucional a lei que cria mecanismos para garantir igualdade salarial entre homens e mulheres.
20: O plenário declarou constitucional a Lei nº 14.611 de 2023 e julgou improcedentes as ações que questionavam a norma. Marcelo Della Libera.
0: Por unanimidade, o Supremo Tribunal Federal validou a lei que obriga empresas com mais de 100 funcionários a adotar medidas para promover a igualdade salarial entre homens e mulheres que exercem a mesma função. Entre outros pontos, a norma obriga a divulgação de critérios remuneratórios em relatórios de transparência que devem ser enviados ao Ministério do Trabalho e Emprego sob pena de multa. Uma vez constatada a desigualdade salarial, eles devem elaborar um plano de ação para mitigá-la, com metas e prazos.
21: Não cabe mandado de injunção com o objetivo de obter autorização para importação e cultivo doméstico da cannabis sativa à pessoa física.
20: A decisão é do STJ, Fátima Uchoa.
1: Mandado de injunção é uma ação usada quando a falta de norma impede o exercício de direitos previstos na Constituição. Um homem ajuizou ação desse tipo contra o Ministério da Saúde e a Anvisa, alegando omissão na regulamentação do tema. Mas a Corte Especial do STJ avaliou que, ainda que se reconheça a lacuna normativa sobre o tema, o mandado de injunção não permite que o Judiciário substitua os poderes legislativo e executivo para decidir sobre a possibilidade de cultivo individual da planta. E, segundo o relator ministro Og Fernandes, o ordenamento jurídico brasileiro não reconhece, no nível constitucional, direito ao cultivo particular de plantas que estão sujeitas a controle especial.
21: Justiça do Trabalho deve julgar ação contra a União sobre combate ao trabalho escravo.
20: O processo questiona a falta de recursos para a fiscalização. Larissa Batista.
22: Na ação, o Ministério Público do Trabalho alegava que, desde 2017, a União deixou de destinar recursos para o Grupo Especial de Fiscalização Móvel, responsável pelas operações de combate ao trabalho análogo à escravidão em todo o território nacional. Para o Tribunal Superior do Trabalho, é dever da Corte garantir o cumprimento das normas de proteção ao trabalhador e dos direitos fundamentais no ambiente de trabalho, mesmo que não exista vínculo formal. Por isso, a Justiça do Trabalho é competente para julgar o caso.
21: O Tribunal Regional Eleitoral de São Paulo lançou uma nova campanha.
20: O intuito é chamar voluntários que saibam língua brasileira de sinais a Libras para ajudar nas eleições de 2026. Estevão Furtado.
23: O tema é Traduz a Cidadania em Libras. Seja apoio Libras nas eleições de 2026. A ação busca facilitar o voto de pessoas surdas ou com deficiência auditiva. As inscrições vão até 1º de junho pelo formulário disponível na área Mesários no site do Tribunal. Quem participar vai receber e orientar eleitores, mostrar onde fica a sessão eleitoral e tirar dúvidas no dia da votação. Além de ajudar a democracia, os voluntários recebem R$ 65,00 por dia trabalhado de auxílio alimentação. Tem direito à folga em dobro pelos dias trabalhados, sem desconto no salário, e podem usar as horas como atividade complementar na faculdade.
21: Justiça condena homem por apologia ao nazismo em rede social no Rio Grande do Sul.
20: A denúncia foi apresentada pelo Ministério Público Federal, Vanessa Pereira.
24: O cidadão foi denunciado à Justiça Federal Gaúcha pelo envio de uma mensagem com exaltação ao nazismo em um grupo aberto da plataforma Telegram, onde celebrava a memória de Adolf Hitler. O réu foi condenado à pena privativa de liberdade, que foi substituída por prestação de serviços à comunidade ou entidades públicas, além do pagamento de multa. Ainda cabe recurso da decisão.
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21: Uma boa noite.
20: Boa noite a você.
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25: Isso.
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3: Eu sou Paula Groba.
4: E eu sou Ricardo Nakaoka.
3: E estes são os destaques de hoje do Jornal do Senado, que começa agora.
4: Combustíveis mais baratos. Chega ao Congresso MP para reduzir preço da gasolina e do diesel.
3: Comissão vai votar proposta que destina 30 bilhões a produtores rurais afetados por eventos climáticos.
4: MP que zera taxa sobre compras internacionais de até 50 dólares divide opiniões no Senado.
3: Boa noite.
4: Boa noite.
3: Já está no Congresso Nacional a medida provisória que pode reduzir o preço da gasolina e do diesel para o consumidor final.
4: Editada como resposta à alta do petróleo no mercado internacional em meio ao conflito no Oriente Médio, a MP já está em vigor. Mas para se tornar lei definitivamente, a proposta ainda precisa ser aprovada pelo Congresso. Reportagem de Alexandre Campos.
7: Segundo o governo, a medida no caso da gasolina representará uma redução de até 89 centavos por litro. Em relação ao diesel, 35 centavos. Para isso, será pago aos produtores e importadores de combustíveis o valor correspondente à dedução de contribuição para o PIS/PASEP, da COFINS e da CID Combustíveis incidentes sobre a gasolina e o diesel. Os produtores e importadores terão que comprovar por meio de documentos fiscais de que o total recebido foi efetivamente repassado aos consumidores. Líder do governo no Senado, Jax Wagner, do PT da Bahia, lembrou que a MP pode impedir uma alta generalizada nos preços.
9: O presidente tem que reagir para evitar que, inclusive, se comprometa a economia nacional, provocando uma inflação acima daquilo que a gente já tem da meta que está colocada.
7: Para os senadores Alci Lucas, do PL do Distrito Federal, a medida provisória será válida se houver fiscalização.
25: Só tem que ver agora o controle disso, né? Tem que controlar para ver se realmente, na bomba, se o consumidor vai sentir isso.
7: A subvenção terá vigência de 2 meses e poderá ser prorrogada por ato do Executivo.
3: A Comissão de Educação voltou a debater o projeto que proíbe a venda, publicidade e distribuição de alimentos ultraprocessados no ambiente escolar.
4: Entidades da indústria alimentícia afirmaram que o projeto ainda precisa de mais discussões, mas especialistas reforçaram que alimentos ricos em açúcar, gordura e sal contribuem para a obesidade, cáries e outros problemas de saúde. Repórter Rodrigo Rezende.
26: O projeto do senador Jax Wagner, do PT da Bahia, proíbe a distribuição e a comercialização no ambiente escolar de alimentos ultraprocessados, preparações e bebidas com altos teores de calorias, gordura saturada, gordura trans, açúcar livre e sal. Bruna dos Santos Nunes, coordenadora de Atenção à Saúde dos Adolescentes e Jovens do Ministério da Saúde, defendeu a proposta.
27: Essa proposta legislativa é um instrumento que é bastante importante para a promoção da saúde, para contribuir com a saúde desses escolares, que valorizem a cultura alimentar local e que derivem de práticas que sejam ambientalmente sustentáveis.
26: Já o presidente executivo da Associação Brasileira da Indústria de Alimentos, João Dornelas, afirmou que o tema precisa de muita discussão, principalmente em relação aos conceitos presentes no projeto, caso da nomenclatura ultraprocessados.
28: É importante ressaltar que os alimentos industrializados, todos eles, são altamente regulados, passam por controle rigoroso de qualidade. Quando eu escuto falar sobre comida de verdade, o que eu ouço de fato é um julgamento moral disfarçado de critério técnico.
26: A senadora doutora Eudócia, do PSDB de Alagoas, ressaltou que a questão do conceito não pode maquiar os problemas que os alimentos possam causar e lamentou o excesso de açúcar, sal e gorduras saturadas em diversos produtos consumidos pelos estudantes.
3: O senador Hamilton Mourão, do Republicanos do Rio Grande do Sul, criticou as ações do governo nas áreas de segurança pública e economia. Segundo ele, o programa Brasil contra o Crime Organizado, com previsão de investimentos de 11 bilhões de reais, representa uma reação tardia ao avanço das facções criminosas.
4: Mourão também afirmou que o governo age com foco eleitoral e defendeu ações permanentes no combate ao crime organizado.
29: O que vemos agora é uma reação tardia, feita às pressas, há poucos meses do calendário eleitoral, porque perceberam que nada fizeram e nem a narrativa na segurança pública conseguiram manter.
3: E o líder do governo no Senado, Jax Wagner, repercutiu em plenário a divulgação de uma gravação entre o senador Flávio Bolsonaro e o empresário Daniel Vorcaro, dono do Banco Master.
4: Em resposta, o vice-líder do PL, senadores Alci Lucas, saiu em defesa de Flávio Bolsonaro. Pelas redes sociais, o senador afirmou que a conversa com Vorcaro teve como objetivo buscar recursos para um filme sobre o ex-presidente Jair Bolsonaro. Os detalhes com o repórter Márcio Maturana.
5: Repercutiu no plenário do Senado a divulgação de áudios do senador Flávio Bolsonaro, do PL do Rio de Janeiro, pedindo mais dinheiro a Daniel Vorcaro, dono do Banco Master, para financiar um filme sobre seu pai, o ex-presidente Jair Bolsonaro. O senador Jax Wagner, do PT da Bahia, disse que a gravação revela uma relação próxima entre os dois.
8: O senador Flávio Bolsonaro, em diálogos muito particulares, solicitando 140 milhões de reais para terminar o filme sobre o ex-presidente seu pai. Eu não estou dizendo que tem dolo aqui, mas demonstra que ele tinha uma relação, senão não estaria ligando para ele, dizendo: tamo junto sempre.
5: Isalci Lucas, do Distrito Federal, é vice-líder do PL e fez uma parte defendendo Flávio Bolsonaro.
10: O pedido de patrocínio é uma coisa que, se o cara patrocinava tudo, não quer dizer que houve, por parte do pedido, que houve corrupção. Muito pelo contrário, houve um pedido, como a gente recebe todo dia pedidos de patrocínio e também de emendas para determinados eventos. Então é só para colocar isso muito claro à posição do PL.
5: Flávio falou nas redes sociais sobre o pedido de dinheiro.
11: Eu conheci Daniel Vorcaro em dezembro de 2024. Não tinha mais governo Bolsonaro, não tinha absolutamente nenhuma acusação contra ele. O que acontece é que, com o passar do tempo, ele simplesmente parou de honrar com as parcelas do contrato. Sim, tinha um contrato que, ao ele não pagar essas parcelas, tinha uma grande chance de o filme sequer ser veiculado, do filme sequer ser concluído.
5: Flávio Bolsonaro disse que é fundamental instalar uma CPI para investigar o Banco Master.
3: Produtores rurais prejudicados por enchentes, secas e outros eventos climáticos extremos poderão receber um apoio de 30 bilhões de reais.
4: A proposta, que busca amenizar os prejuízos no campo, deve ser votada na próxima terça-feira pela Comissão de Assuntos Econômicos. Os detalhes na reportagem de Maurício De Sante.
12: O projeto prevê o uso de recursos do Fundo Social do Pré-Sal para a renegociação de dívidas de produtores rurais que tiveram prejuízos nas safras em razão do clima, caso de enchentes, geadas e secas. O objetivo final é garantir juros baixos e prazos de 10 anos para quem comprovadamente perdeu mais de 30% da produção. O limite da ajuda aos produtores será de 30 bilhões de reais, como explicou o relator, senador Renan Calheiros, do MDB de Alagoas.
13: Com tetos de 10 milhões por beneficiário e de 50 milhões por associação ou cooperativa, com prazo de 10 anos, com 3 anos de carência e taxas de juros de 3,5% ao ano, para o Programa Nacional de Fortalecimento da Agricultura Familiar, 5,5% ao ano, para o Programa Nacional de Apoio ao Médio Produtor Rural e 7,5% ao ano para os demais produtores.
12: Um pedido de vista adiou a votação da proposta para terça-feira da semana que vem, dia 19, data em que também deve acontecer a votação no plenário.
3: E o governo decidiu zerar o imposto sobre compras internacionais de até 50 dólares, a chamada taxa das blusinhas.
4: A medida provisória que acaba com a cobrança já chegou ao Congresso Nacional e agora será analisada por deputados e senadores. No Senado, a decisão do governo dividiu opiniões entre parlamentares. A reportagem é de Marcela Diniz.
14: Na época de sua criação, a equipe econômica do governo Lula argumentou que a tributação de 20% nas compras de pequeno valor protegeria o varejo nacional. Para o líder do governo no Senado, senador Jax Wagner, do PT da Bahia, a medida provisória é fruto de reavaliação interna, que considerou maior o prejuízo das famílias consumidoras do que a arrecadação com a taxa das blusinhas.
8: Na minha opinião, pela avaliação que o governo fez, a arrecadação não foi tão significativa quanto se imaginava, e prejuízo, principalmente para as famílias mais humildes do ponto de vista financeiro, ou seja, que não tem tanto poder aquisitivo, foi muito grande.
14: O senador Efraim Filho, do União da Paraíba, aponta prejuízo à produção nacional e defende emenda de compensação.
15: Quem sabe a gente pode fazer uma emenda na medida provisória para que a mesma condição que está sendo dada para as compras internacionais seja dada também às empresas nacionais, às empresas brasileiras.
14: A MP que permite o fim da taxa das blusinhas será analisada primeiramente por uma comissão formada por deputados e senadores.
4: Com edição de Paula Groba e trabalhos técnicos de João Lira, o Jornal do Senado fica por aqui. Acompanhe agora as notícias da Câmara dos Deputados. Boa noite.
3: Boa noite e até amanhã.
0: 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Câmara dos Deputados. Câmara aprova marco legal para o transporte público coletivo urbano.
1: Plenário cria regime especial de tributação para entidades desportivas.
0: Deputados modernizam a lei das sociedades anônimas do futebol.
1: Boa noite. O plenário da Câmara aprovou projeto que deixa claro que as sociedades anônimas de futebol não respondem por dívidas antigas dos clubes. O repórter Marcelo Larche explica a nova lei.
6: A Câmara dos Deputados aprovou o projeto que muda as regras das chamadas sociedades anônimas do futebol, conhecidas como SAFs. Esse modelo foi criado em 2021 para permitir que clubes de futebol se transformassem em empresas com entrada de investidores e gestão mais profissional. O projeto foi apresentado pelo senador Rodrigo Pacheco, do PSD de Minas Gerais, também autor da lei original que deu origem às SAFs. Uma das principais alterações é deixar claras as responsabilidades do clube original e da empresa criada. A SAF não responde automaticamente pelas dívidas antigas do clube, a não ser quando isso for definido em contrato. Ao mesmo tempo, o projeto cria mecanismos para ajudar no pagamento dessas dívidas. Parte das receitas da SAF, como uma parcela do faturamento e dos lucros, deverá ser destinada ao clube original para quitar débitos anteriores. O texto também traz mudanças na gestão dessas empresas. Passa a ser obrigatória a presença de membros independentes nos conselhos e aumenta a exigência de transparência com divulgação de atas das reuniões e da lista de acionistas. Outra medida é a exigência de que administradores estrangeiros tenham um representante legal no Brasil, responsável por responder a processos na justiça. O projeto ainda prevê que as SAFs desenvolvam programas sociais e educacionais em parceria com escolas públicas, usando o futebol como ferramenta.

0: pagamento devido, a SAF não tem responsabilidade com isso. Mas isso nós não podemos aceitar.
1: Relator da proposta, o deputado Fred Costa, do PRD de Minas Gerais, afirmou que as mudanças fortalecem o modelo das SAFs e ajudam a atrair investimentos para o futebol brasileiro. Ele diz que responsabilizar as sociedades anônimas por dívidas antigas dos clubes é um risco para o investimento nas empresas esportivas.
2: Se um clube mal gerido tiver mais uma vez dívidas de milhões e milhões administrando-se um clube de lazer, por exemplo, a SAF vai ter que se responsabilizar? Isso é uma tremenda aberração. Isso é uma insegurança jurídica descabida, onde ninguém vai querer investir no futebol.
1: O projeto que atualiza as regras das sociedades anônimas do futebol, depois de aprovado pela Câmara e pelo Senado, seguiu para a sanção presidencial e já pode virar lei. Da Rádio Câmara de Brasília, com informações de Daniele Lessa, Marcelo Larcher.
3: Esporte. Os deputados também aprovaram um regime tributário especial para clubes esportivos sem fins lucrativos. A repórter Daniele Lessa acompanhou a votação.
4: A Câmara dos Deputados aprovou o projeto que cria um regime tributário especial para associações esportivas sem fins lucrativos, como clubes que mantêm equipes de futebol, vôlei, natação e outras modalidades. O projeto foi apresentado pelo deputado Roberto Duarte, do Republicanos do Acre, e cria o chamado RETAD, um sistema simplificado para o pagamento de tributos federais, estaduais e municipais. O novo regime será opcional e valerá para entidades esportivas certificadas ligadas aos movimentos olímpico, paralímpico, clubístico e educacional. Os clubes poderão recolher vários tributos em um único pagamento mensal, com cobrança de 5% sobre a receita bruta. Esse percentual reúne impostos federais, a nova contribuição sobre bens e serviços, a CBS, e o imposto sobre bens e serviços, o IBS, criado pela reforma tributária. Entre as receitas que não entram no cálculo dos tributos estão doações, recursos de loterias, patrocínios incentivados e contribuições pagas por associados. Na prática, o projeto cria para os clubes associativos um modelo parecido com o já existente para as SAFs, as Sociedades Anônimas do Futebol. As SAFs funcionam como empresas, enquanto muitos clubes tradicionais continuam organizados como associações sem fins lucrativos. Segundo o relator da proposta, deputado Dr. Luizinho, do PP do Rio de Janeiro, a reforma tributária poderá aumentar a carga de impostos desses clubes tradicionais, criando diferença de tratamento entre os dois modelos. Ele destacou também que os clubes poderão reduzir parte do imposto devido caso invistam em modalidades olímpicas e paralímpicas além do futebol, desde que mantenham pelo menos 6 modalidades esportivas diferentes.
5: Se a dedução fica condicionada à comprovação de investimento contínuo e da participação regular em competições oficiais de âmbito nacional ou internacional, de no mínimo 6 modalidades olímpicas ou paralímpicas distintas do futebol.
4: O deputado Luiz Lima, do Novo, do Rio de Janeiro, defendeu a proposta, destacando a importância dos clubes na formação do esporte brasileiro.
6: Se a gente vê o Grêmio Náutico União, se a gente vê o Corinthians, o Pinheiros, se a gente vê o Sport Recife, se a gente vê os clubes aqui de Brasília, são eles que levam os atletas olímpicos, são eles que fazem as equipes esportivas. Então esse projeto é muito oportuno, porque eu vou repetir, no Brasil a base esportiva é realizada nos clubes.
4: O projeto que cria um regime tributário especial para associações esportivas sem fins lucrativos seguiu para análise no Senado. Da Rádio Câmara de Brasília, Daniele Lessa.
3: Segurança Pública.
7: Márcio Gerri, do PCdoB do Maranhão, defende o programa Brasil contra o Crime Organizado, lançado pelo governo federal. Ele explica que o plano prevê ações integradas entre os entes federados, inteligência policial e combate ao financiamento do crime.
8: O deputado sustenta que o fortalecimento das instituições de segurança é essencial para reduzir a violência e conter a influência do crime organizado. Márcio Gerri ressalta ainda a importância da cooperação entre os três poderes para fortalecer o enfrentamento às facções criminosas.
7: Na opinião de Sargento Gonçalves, do PL do Rio Grande do Norte, o programa do governo de combate ao crime organizado não é eficaz porque prioriza medidas de desencarceramento. Ele acrescenta que a flexibilização de punições enfraquece a atuação das forças de segurança.

0: Segurança.
1: Sargento Gonçalves também questiona o investimento de 11 bilhões de reais na área, ao afirmar que parte dos recursos viria de empréstimos do BNDES e de fundos já existentes. Para ele, a crise de violência no Rio Grande do Norte reflete falhas nas políticas de segurança adotadas pelo PT.
0: Já Benedita da Silva, do PT do Rio de Janeiro, celebra o lançamento do programa Brasil contra o Crime Organizado e defende os investimentos do governo federal na segurança. Ela ressalta que a iniciativa prevê recursos e ações articuladas para enfrentar as facções criminosas.
1: A deputada observa que o programa foi construído em diálogo com governadores e autoridades da segurança pública. Benedita da Silva entende que o fortalecimento das polícias e o combate ao suporte financeiro das organizações criminosas podem contribuir para reduzir a violência no país.
0: Luiz Carlos Rauli, do Podemos do Paraná, questiona a demora do governo federal para lançar um programa de combate ao crime organizado. O deputado ainda alerta que a maior parte dos investimentos consiste em empréstimos que deverão ser pagos pelos estados.
1: Na opinião de Luiz Carlos Rauli, o governo prioriza estratégias eleitorais em vez de soluções estruturantes para o futuro do país. O parlamentar responsabiliza gestões petistas pelo aumento da violência e pelo endividamento da população.
0: Heloísa Helena, da Rede do Rio de Janeiro, defende mais investimentos em políticas sociais e ações de prevenção à violência em áreas vulneráveis. Ela observa que a ausência de políticas públicas permanentes facilita o recrutamento de crianças e jovens pelo crime organizado.
1: Para Heloísa Helena, nenhum governo brasileiro investiu de forma adequada no fortalecimento das polícias e em políticas sociais eficazes. A parlamentar acredita que a vulnerabilidade social favorece a cooptação de jovens pelo narcotráfico.
0: Fernando Rodolfo, do PRD de Pernambuco, assinala o início dos trabalhos da comissão externa sobre a exploração sexual infantil durante a campanha do Maio Laranja. O deputado aponta o aumento dos registros de estupro de vulnerável como sinal de falhas no sistema de proteção.
1: Fernando Rodolfo cita casos recentes de violência sexual contra crianças para defender uma atuação mais firme do parlamento. Ele explica que a comissão temporária vai apurar denúncias e promover audiências públicas para sugerir medidas de enfrentamento à exploração sexual e ao tráfico infantil.
2: Transportes.
0: A Câmara aprovou um marco legal para o transporte público coletivo urbano. O repórter Antônio Vital acompanhou a votação.
3: A Câmara dos Deputados aprovou o projeto que cria uma rede única e integrada de transporte público coletivo envolvendo o governo federal, estados e municípios. O projeto, que já passou pelo Senado, cria um marco legal do transporte público coletivo urbano, com inovações como gestão compartilhada, previsão de recursos no orçamento para cobrir os custos de gratuidades e tarifas reduzidas, metas de universalização e transição energética, além de transparência sobre custos e fiscalização. De acordo com o relator da proposta, deputado José Priante, do MDB do Pará, a integração física, operacional e tarifária é essencial para o aumento da oferta e para a melhoria da qualidade do serviço prestado à população. O projeto também separa a tarifa cobrada do passageiro da remuneração da empresa de ônibus, que ficará vinculada ao cumprimento de metas de desempenho e qualidade. A medida pretende evitar que o usuário arque com custos que não estão relacionados diretamente com a prestação do serviço. Da mesma forma, ao prever que gratuidades e descontos devem ser cobertos por recursos do orçamento, a medida impede a transferência desses custos aos demais passageiros. O projeto inicial chegou a prever regras para a criação de tributos locais para financiar o transporte, mas esse trecho foi retirado depois de críticas de diversos partidos, como o Missão e o Novo. Para o deputado Gilson Marques, do Novo de Santa Catarina, criar uma legislação única para o transporte coletivo urbano de todas as cidades não vai melhorar o sistema atual. Já o deputado Kim Kataguiri, do Missão de São Paulo, disse que o projeto não facilita a entrada de novas empresas de ônibus no setor e dificulta a operação de empresas de transporte por aplicativo ao exigir o regime de permissão no lugar da modalidade de autorização, mais simples, em vigor hoje.
4: O texto acaba com esse regime e exige, no mínimo, um regime de permissão que hoje não está sendo exigido pela NTT para esse transporte, principalmente por meio de aplicativos de ônibus interestaduais. Na minha avaliação, esse é um modelo que ajuda a quebrar um transporte que hoje é menos previsível, tem uma tarifa mais cara e tem ônibus de menor qualidade do que hoje são prestados por aplicativos.
3: O texto inclui diretrizes de sustentabilidade, como a redução dos impactos ambientais do transporte e o incentivo à modernização da frota com tecnologias mais limpas. O projeto foi defendido pela maioria do plenário. Para o deputado Hildo Rocha, do MDB do Maranhão, a proposta prevê repressão ao transporte ilegal, moderniza o sistema e favorece os municípios.
5: Nós temos que reconhecer que o transporte público em quase todas as cidades é um verdadeiro caos. Ônibus velho, ônibus sucateado, não tem horário de saída nem de chegada, não tem respeito aos usuários. Mas tudo isso porque há, de fato, uma falta de interesse por parte dos municípios de bancar o déficit que existe, o déficit tarifário.
3: O projeto que institui um marco legal do transporte público coletivo urbano seguiu para a sanção presidencial e pode virar lei. Rádio Câmara de Brasília, com informações de Daniele Lessa, Antônio Vital.
2: Desenvolvimento regional.
1: De acordo com Jorge Araújo, do PP, o governo da Bahia enfrenta dificuldades nas áreas de segurança pública, saúde e infraestrutura. Segundo o parlamentar, o aumento da violência na capital e no interior ampliou a sensação de insegurança no estado.
0: Jorge Araújo também acusa o governo da Bahia de fazer promessas sem apresentar resultados concretos. O deputado cita problemas na regulação da saúde, critica as condições da BR-324 e questiona o andamento das obras da ponte Salvador-Itaparica.
2: Política.
1: Jorge Sola, do PT da Bahia, denuncia o que considera uso político da decisão técnica da Anvisa sobre o recolhimento de lotes de detergente fabricados por uma empresa de doadores da campanha de Jair Bolsonaro em 2022. Ele pede o fim dos ataques a órgãos de fiscalização.
0: Para Jorge Sola, o discurso de perseguição política e o incentivo ao uso de produtos interditados ignoram riscos à saúde, demonstram irresponsabilidade da oposição com a vida dos brasileiros e visam apenas encobrir denúncias de corrupção e falhas em privatizações.
2: Justiça.
1: Érica Cocai, do PT do Distrito Federal, associa integrantes do campo bolsonarista ao caso do Banco Master e defende o aprofundamento das investigações sobre irregularidades financeiras. Segundo ela, documentos e diálogos divulgados pela imprensa apontam relações políticas e econômicas entre investigados e aliados do ex-presidente.
0: Érica Cocai também critica o financiamento de campanhas e operações financeiras envolvendo agentes públicos e privados ligados ao Banco Master. A deputada cobra a punição dos envolvidos no que ela classifica como um dos maiores escândalos financeiros do país.
1: Padre João, do PT de Minas Gerais, apoia a decisão do STF de suspender a lei da dosimetria e critica iniciativas para alterar a legislação. Para ele, é inaceitável que mudanças aprovadas pelo Congresso possam beneficiar condenados por crimes graves e investigados por tentativa de golpe de Estado.
0: O deputado também elogia a atuação do governo federal na área de segurança pública e defende mais participação da União no setor. Padre João pede ainda mais emendas parlamentares e apoio das prefeituras para a compra de equipamentos policiais para o Estado de Minas Gerais.
2: Turismo.
1: Os deputados aprovaram dedução do imposto de renda para doações ao setor de turismo. A repórter Maria Neves explica quais são os limites.
6: Aprovado na Comissão de Constituição e Justiça da Câmara dos Deputados, projeto que permite deduzir do imposto de renda doações e patrocínios para incentivar o turismo, seguiu para análise do Senado. Pela proposta, tanto pessoas físicas quanto empresas poderão descontar do tributo devido até 100% do valor doado e até 75% do investimento em patrocínios a atividades turísticas. Autor da proposta, o deputado Felipe Carreiras, do PSB de Pernambuco, argumenta que o turismo representa uma atividade relevante para a economia porque permite a entrada de capitais de forma mais rápida que outras formas de investimento. Além disso, ressalta que o setor tem potencial para criação e manutenção de empregos, geração de renda e indução do desenvolvimento regional. Felipe Carreiras explica como o projeto, se for aprovado também pelo Senado e entrar em vigor, poderá beneficiar o setor de turismo.
7: No mundo é o setor que mais gera emprego e agora o setor turístico poderá fazer a reforma em equipamentos turísticos publicidade institucional de regiões de interesse turístico. Poderá patrocinar festas e eventos de atividades turísticas, poderá patrocinar feiras, convenções, promoção de programas para propiciar a detecção de desenvolvimento de novos potenciais turísticos, capacitação de mão de obra de interesse turístico e obras de infraestrutura turística, ou seja, toda a cadeia produtiva do setor será beneficiada com essa lei histórica.
6: Ainda de acordo com o texto aprovado, as doações serão limitadas a 1% do imposto de renda devido no ano. Além disso, as pessoas jurídicas não poderão descontar doações e patrocínios ao turismo na apuração do lucro real. O projeto ainda proíbe incentivos a atividades desenvolvidas pelo próprio contribuinte doador e o uso dos recursos recebidos para pagamento de gastos com pessoal ou de encargos sociais. Quem receber doações ou patrocínios que podem ser deduzidos do imposto de renda deverá comunicar os valores arrecadados aos Ministérios do Turismo e da Economia. Também ficarão obrigados a apresentar demonstrações financeiras anuais certificadas por auditores independentes e comparecer do Conselho Fiscal. Da Rádio Câmara de Brasília, Maria Neves.
0: Eduardo Bismarck, do PV, comemora a realização do 10º Salão do Turismo, que aconteceu de 7 a 9 de maio no Centro de Eventos do Ceará, em Fortaleza. O deputado lembra que essa é a primeira vez que o Nordeste recebe o evento.
1: Eduardo Bismarck ressalta o potencial da região no turismo, com geração de emprego e oportunidades que impactam diretamente no comércio local. Ele também aponta que o evento fortalece a circulação de recursos na economia ao reunir empresas, trabalhadores, visitantes e representantes do setor.
0: Termina aqui o Jornal Câmara dos Deputados, com trabalhos técnicos de Everson Urani e apresentação de José Carlos Andrade e Luciana Vieira. Uma boa noite para você.
1: Uma ótima noite. A Voz do Brasil volta amanhã.
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1: Agora na Portal, 8 horas.
2: Não se assuste. Todas as coisas cooperam para o bem dos que amam a Deus. O que Deus faz, hoje você não entende, mas entenderá depois.
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1: Agora na Portal, 8 horas.
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1: Boa noite, pessoal. Léo Siqueira, a partir de agora com você aqui na Portal FM.

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0: 8h34 na Portal.
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0: 8h34 na Portal.

0: Agora na Portal, pontualmente 9 horas.
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